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2: 9:40.
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2: 9:42.
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0: Obrigado!
1: 10 e 3.
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0: Faz barulho pro Cleiton Romário aí, turma!
1: Obrigado!
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0: 10h46.
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0: Obrigado, gente.
1: Felipe Rodrigo, obrigada.
2: Obrigado.

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1: 11:37.
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0: olha aí pro Pega o Guanabara e vê.
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0: meia-noite e um.
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0: Faz barulho
1: em cima, Brasília!
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0: meia-noite e 32.
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1: Gente, receba com carinho esses caras que eu sou fã demais. 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
1: 4:30. 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
13: E aí, Mauro, são 5 horas em ponto. 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
1: E aí, Moro, são 5 horas e 2 minutos, 5 e 2. Uma excelente manhã de segunda-feira para você, sintonizado em 87,9 Rádio Canal Mais FM. Eu, Carlos Branco, estou chegando por aqui para comunicar com vocês e apresentar o programa Bom Dia Viola. Vamos juntos aí até as 9 horas da manhã. Curtiu o que é de melhor nas modas de viola e também nos clássicos sertanejos, hein? Manhã de segunda-feira, pessoal. Segunda-feira, 14 de setembro do ano de 2026. Parabenizar os amigos ouvintes que hoje completa mais um ano de vida. Pertencente aí ao signo de Virgem. Estamos no inverno brasileiro. A fase da lua nova, hein? Já se passaram 257 dias já de 2026, faltando 108 dias para que termine este ano, hein? Datas comemorativas de hoje, vamos lá. O que comemoramos nesse 14 de setembro? Hoje é o dia da comunidade muçulmana, é o dia da cruz, dia também nacional do frevo. É o que comemoramos em 14 de setembro do ano de 2026. Está no ar mais uma edição do programa Bom Dia Viola pela Canal Mais FM. E a gente sempre começa trazendo para vocês aí o tempo e a temperatura e as feiras livres de Bauru.
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1: E agora Bauru são 5 horas e 3 minutos. Na Cidade Sem Limites, neste momento está com 15 graus. Umidade relativa do ar está em 93%. Chovendo, hein? Existe sim previsão de chuva no decorrer do período. Temperatura nublada, aliás, né? Tempo nublado e bastante nublado em Bauru. Temperatura máxima hoje deverá atingir apenas 16 graus, hein? Não vai passar disso não, hein? Com muita previsão de chuva, raios, né? E também muitos trovões também. E a Prefeitura Municipal do Bauru informa os três pontos de feiras livres que a gente tem na segunda-feira. Temos feira hoje lá no Novo Jardim Pagã, na Rua Neuza Aparecida Focuda, quarteirão 5, das 16 até as 20 horas. Na Vila Viação, Avenida Doutor Mário Oliveira Matozinhos, lá na Praça do Avião, começa às 17 até às 21 horas. Em frente ao Bauru Center Shop, na Vila Universitária, no quarteirão 15, da Henrique Sávio, começa às 16 até às 20 horas. Hoje é dia dos amigos feirantes de repor as mercadorias que foram vendidas até ontem. Então, portanto, tá aí os três pontos de feiras livres na cidade de Bauru. A todos, sejam bem-vindos à Canal Mais FM, que é uma rádio e muitas vozes. Aquele abraço especial para os meus amigos de Tibiriçá, Antônio, Joel, Zé Carlos, Dona Marli, Juliana. Aquele abraço, aquele bom dia, muito obrigado sempre pelo carinho e pela sintonia. Tomando o seu café para começar mais um dia de trabalho, mais um dia de luta, hein? 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E o nascer do sol hoje em Bauru será 6 horas e 12 minutos e o pôr do sol às 18 horas e 11 minutos. E a partir de agora a gente vai liberar nossas linhas para que você possa estar entrando em contato com a gente. O nosso fone WhatsApp, hein? É 14996188790. Repetindo, 14996188790. Redes sociais, fanpage da Canal Mais FM no Facebook. Pesquisei Canal Mais FM Bauru, vamos nos encontrar lá. Deixe seu like, ative o sininho para receber as notificações e todas as postagens que a gente fizer, você será notificado. Também tem o Facebook de Carlos Branco Branco. Ali você pode deixar o seu alô, seu abraço, seu bom dia e a sua indicação musical que em tempo real eu estou visualizando por aqui, perfeito? Para nos ouvir, você vai nos ouvir pela Rádio Net, Tune Rádios, por todas as plataformas digitais e também pelo nosso site, canalmaisfm.com.br. Você consegue estar curtindo o programa Bom Dia Viola comigo, Carlos Branco. Assim, siga a gente também no Instagram, né? Carlos Branco e Canal Mais FM, que a gente vai seguir você de volta. Ah, também no analógico, 87,9. Essa é a nossa sintonia pro seu radinho aí da sua casa, né? E também no rádio do seu carro. Pode sintonizar que você só vai ouvir moda boa. E bora começar então o programa? Vamos começando com Lourenço Olival, música Pitoco. Na sequência, Belmonte Barei, Saudade de Minha Terra, né? E Adão da Viola e Gardel canta terceira. Pássaro Tio e só moda de qualidade. Você confere aqui na Canal Mais FM, uma rádio das vozes. Acerte seu relógio, são 5 horas e 6 minutos. Uma excelente manhã, uma ótima segunda-feira.

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Agora embora são 5 horas e 16 minutos, acertando o seu relógio 5:16 e conferindo o sucesso de Adão da Viola e Gardel cantando a música Pássaro Tchui. Passou por aqui também com Belmonte, Amarai, Saudade de Minha Terra, e a primeira que abriu o programa Bom Dia Viola desta manhã de segunda-feira foi com Lourenço Dorival cantando a música Pitoco. Agora sim a gente começa a mandar um recadinho, abraço, bom dia para o pessoal que está comigo através do nosso WhatsApp, né? Meu amigo Paulo Afonso, PA, está na sintonia, mandando aquele bom dia PA, um abraço para você, boa viagem, né? Está viajando, está trabalhando, isso é muito bom, viu? José Carlos Zito, meu amigo Zito, está na sintonia, deixa aquele bom dia especial, bom dia Canal Mais FM, uma rádio e muitas vozes, né? Bora render, família, bora trabalhar, vamos que vamos, acelera aí, Zito. Fazer o quê? Não tem jeito não, né? Temos que pagar as contas e é trabalhando que se faz isso, perfeito? Alair Silva, lá do departamento de água e esgoto, já está por aqui comigo, mandando aquele bom dia também. Uma excelente manhã, uma ótima semana para todos nós, né? José Benedito da Vila São Paulo, bom dia, Canal Mais FM, toca pra gente, leito de hospital, José Benedito da Vila São Paulo, já toquei essa música, Zé, indica outra aí, né? E vai sair um do Tião Carreira agora, amargurado, perfeito? Um abraço, bom dia. Meu amigo, por aqui mandando aquele bom dia também, nossa querida amiga, a Cristiane, lá da Unimed, está na sintonia, nos ouvindo, deixa aquele bom dia todo especial, né? Lá do hospital da Unimed, manda aquele bom dia, uma excelente semana para todos nós, né, Cris? Um abraço, querida, uma excelente manhã para você. Ótima segunda-feira. Silvio Aparecido dos Mes Mendes, o Silvão lá do Santa Luzia, por aqui comigo, mandando bom dia, meu querido Carlão, né? Toca pra gente, sonho real com Goiânia e Paranaense, obrigado, foi. Mais um dia de luta, mais um dia de trabalho, né, Silvão? Uma excelente semana para você, irmão. Um abraço, bom dia. Meu amigo também, Tiaguinho aqui da padaria, na sintonia, bom dia, compadre, né? Começo de semana abençoado para todos nós. Abençoado seja o nosso dia, né? Abraço aos amigos danados, André, Marcelo, Dota e Bart Simpson, Canal Mais FM, uma rádio das vozes. Deus abençoe nossa semana, meu irmão. Valeu. Abraços ao Tonzinho Araújo, né? É o filho do Bill, é ele mesmo, né? O Juninho Cunha, da Padaria Quero Mais, Juninho, Elô e todos os colaboradores da Padaria Quero Mais na sintonia, curtindo aí o programa Bom Dia Viola. Eu agradeço o carinho sempre e a sintonia. Valeu. Vitor Alcântara Serpa Gomes, o Vitão da Rede Confiança do Supermercado. Deixa aquele bom dia especial pra gente, né, Vitão? Bom dia, Carlão, né? Uma abençoada semana pra todos nós, né, Canal Mais FM, uma rádio e muitas vozes. Tamo junto, Vitão, boa viagem, se vê viajando, né, se for viajar, cuidado na estrada que tá chovendo bastante, tá certo? O Isaías, lá do Nova Paulista, por aqui comigo, mandando aquele bom dia especial também, bom dia, Carlos Franco, né, eu gostaria de ouvir a música Panela Velha com o Sérgio Reis, oferecendo pra todos os ouvintes e pra família Canal Mais FM, desejando uma ótima semana abençoada por Deus, amém, que tenhamos uma semana abençoada por Deus mesmo, né, com chuva e tudo, mas será com certeza uma semana abençoada. Valeu, um abraço, bom dia. Bora de música, para não atrasar, amargurado, quem canta é Tião Carreiro e Pardinho, sonho real, hein? Goiano Paranaense, Sérgio Reis cantando a música Panela Velha. Acerte seu relógio, são 5 horas e 19 minutos, uma excelente manhã, uma ótima segunda-feira.

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15: E em Bauru são 5 horas e 34 minutos, acertando o seu relógio 5 e 34. As primeiras informações vêm chegando aqui no informativo Canal Mais FM e a gente leva para você. São as informações da Transurb e da Endurb. Informativo Canal Mais FM, Transurb informando em que as duas empresas que voltam transporte coletivo de Bauru e Grande Cidade de Bauru do Estado Sem Limites funcionam perfeitamente, tudo normal nesta manhã de segunda-feira. Você que usa o transporte coletivo para voltar do trabalho, os ônibus estão passando certinho. Algumas linhas começaram a rodar às 4 horas e 30 minutos, as demais às 5 horas da manhã em ponto. Então, portanto, se abrir e tome seu café bem rapidinho, porque tudo normal nesta segunda-feira com a Transurb. Perfeito? Endurb informa também que daqui a pouco, a partir das 6 horas da manhã, os amigos coletores estarão recolhendo lixo orgânico e seletivo. A senhora sabe muito bem quem vai passar hoje, né, minha senhora? Então, portanto, coloque na lixeira quem vai passar, se é o orgânico, se é o seletivo, e eles vão passar, levar tudo, deixar tudo limpinho em frente à sua residência novamente. Tá aí o informativo Canal Mais FM, uma rádio muitas vozes. Agora seguimos por aqui com o nosso recadinho. Abraço, bom dia, meu amigo Mário, a Lucília, a Débora, pessoal lá da Ótica Bela Vista, na Sinoria. Meu irmão, um abraço, bom dia pra você, né? Tá lá, hein, Marião? Tá aí na chácara, né? Aquele abraço, irmão, bom dia pra você. Que Deus abençoe. Cafézinho quentinho, né? Pra começar bem o dia desse jeito. Valeu, tamo junto. Também você está por aqui mandando aquele bom dia especial pra gente, meu amigo Reinaldo, Valquírio Lucas, ali do. Tá com a gente aqui, curtindo a cada mais FM, né, Reinaldo? Reinaldo Ananeri. Um abraço, irmão, bom dia. Também manda aquele bom dia, meu amigo Aldo Cardoso, na Sintonia. Deixa um bom dia especial pra gente. O Edivaldo Endurbe, se preparando para começar mais um dia de trabalho, mais um dia de luta, mas passou por aqui antes, deixou aquele bom dia especial pra gente. Valeu. Meu amigo Tobias, deixa aquele bom dia especial, né? Bom dia, meu amigo Carlos Branco, né? Tudo bem? Graças a Deus, bem, é perfeito, né? Toca pra gente aí, Tonico Tinoco, a música Sereno na Madrugada, né? Vamos tocar. E depois tocar, se der, né? Dá tempo, sim, a gente toca vamos lá douradinho, cantando a melodia, né? Ele diz, né? É volta pra casa e a gente vai fazer isso, tá bom, Tobias? Um abraço e um bom dia. Manda aquele bom dia especial pra gente, o meu amigo aqui, o Haroldo Alberto, está na sintonia. Bom dia, Carlão, né? Toca, se der aí, vestido de casamento com João Mineiro e Marciano, e eu vou tocar, tá certo? Aquele abraço, valeu, e aquele bom dia, muito obrigado a todos pelo carinho da sintonia. E agora, Bauru, são 5 horas e 37 minutos, Sereno da Madrugada, quem canta é Tonico Tinoco, né? Na sequência, Agenda dos Namorados, com Peão Carreiro Zé Paulo, e Volta pra Casa com João Mulato Douradinho. São 5h37, uma excelente manhã, uma ótima segunda-feira. Música.

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Agora são 6:09, acertando o seu relógio 6:09. João Paulo Daniel cantando a música Loira do Carro Branco, hein? Nada de confundir o nome, pessoal. É a Loira do Carro Branco e não do Carlos Branco, hein? 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Seguimos, um abraço, bom dia. Olá, irmão, mandou uma xícara zona de café aqui, né? Opa, aí sim, velho, do jeito que eu gosto, hein? Caprichada e até na boca, hein? É, né? Como se diz, né? Com leitinho vai bem melhor, né? Tá aí a dica, né? Valeu, Ler. Um abraço, irmão. Bom dia, bom trabalho, né? Partindo pra mais um dia de luta e mais um dia de trabalho. Também sabe aqui mandando um bom dia pra gente, minha querida amiga, a Neide Faria, lá do Jardim Olímpico, que está nos ouvindo pela internet. Deixa aquele bom dia especial. Valeu, querida. Um abraço, bom dia. Meu amigo JP, o José Aparecido. Bom dia, Caboclão Matuto, né? Uma semana abençoada pra todos nós, né? Gostaria de ouvir aí com Lil Williams a música, perdão, é Coxo de Cabriúva. Obrigado, né? E boa semana a todos. Valeu, JP. Valeu, meu irmão. Um abraço. Que Deus abençoe, obrigado pelo carinho, sempre pela sintonia. Rosenvaldo, lá do Prudência, está na sintonia, viajando, mas sintonizado aí via internet, curtindo o programa Bom Dia Viola. Meu grande amigo, meu irmão, vereador de Piratininga, Osni Aze, está na sintonia. Deixa aquele bom dia especial para toda a galerinha do bem aí, né, Osni? E não teve feira da lua por causa da chuva, né? E não choveu, hein, Osni? Na sexta-feira, hein? Tá lá, hein? Eu que ia na feira da lua na sexta-feira e não teve jeito. Agora sim, bora de música. Quem canta Eli Silva e Zé Goiano, a música Areião da Saudade. Mago de Carreiro, Zé do Cedro e João do Pinho, né? E Coxo de Cabriúva com Lil e Léo. Depois vem as milongas dele, né? André Cremosão e os seus milongueiros, né? O Quem do Bem, né? O Malamém. Ele vem pra trazer suas histórias, verdades verdadeiras, nem tanto, mentiras mentirosas em 100%.

0: Agora são 6:23, acertando o seu relógio, 6:23, conferindo aí, né, Coxa e Cabreúva com Leo e Léo, passo branco também com Zé do Cedro e João do Pinho, Mágoa de Carreiro, e a primeira desse bloco você convidou nas vozes deles, né, música sucesso, né, de Eliseu e Zé Goiano, cantando aqui na Rádio Canal Mais FM, música Areião da Saudade. Como disse, verdades verdadeiras, nem tantos, mentiras mentirosas em 100%, mas vamos considerar, né, André, que pelo menos 40% aí que você fala é verdade, né, os fatos aí da histórica, nos primórdios, né, como diz você, nos primórdios é tudo verdade, o restante a gente não considera muito não, né, o povo gosta, né, fala comigo, Malamé, fala comigo, quem do bem, né, e livrai-nos todos do Malamé, que o Thiaguinho tem medo até hoje. Bom dia, André.
1: Bom dia, meu irmão Galão, bom dia. Bom dia. Galão visitante, historiador e preservador da história de Capela do Alto. Essa Capela do Alto, Galão, município aqui perto de Sorocaba, que tá com um pouquinho mais de 24.800 habitantes, hein?
0: É pequena cidade.
1: Capela do Alto recebeu esse nome porque lá nos primórdios, Galão, as pessoas passavam perto ali do município e como tinha uma igrejinha, uma capela bem no alto ali do monte daquela região, elas falavam, nós vamos visitar aquela capela lá no alto.
0: Capela do
1: Alto.
0: Por
1: isso que quando, aí lá nos primórdios virou Capelândia. E aí depois, Galão, eles batizaram como Capela do Alto município, Galão.
0: Olha só.
1: Bom dia, meu irmão Galão, bom dia.
0: Bom dia, André.
1: Ô Galão, você sabe que o Giroleibes, o cachorro do Marcelo Dotter, tem uma irmãzinha, né, a Laika.
0: Isso, eu tô sabendo.
1: Você sabe que esses dias a Laika tava passeando lá nos States, com o Marcelo Dotto, e não é que a Laika invadiu um show do Elton John? Tô mandando vídeo, Galão, pra você ver o que aconteceu.
0: Conta.
1: A Laika invadiu um show do Elton John, e não é que ela começou a fazer back vocal o Elton John, e deu tão certo, Galão, que agora o Elton John marcou uma turnê mundial, onde uma das principais exigências do Elton John é: eu até vou, mas a Laika tem que ir comigo.
0: Olha,
1: a nova back vocal do show do Elton John, a Laika, irmã do Giroleibes. Agora segurem, não é verdade, Marcelo Dotto? Não é verdade, Marcelo Dotto Arminha? Não é verdade, Bart Simpson? Ajuda aí, Thiaguinho. Ajuda a Laika a fazer back vocal pro Elton John. John de luz, over your head.
0: Aô, aô, né? Vamos deixar só esclarecido para o Thiago, para que ele fale. Ele sabe muito bem quando fala do Giro Leibes. Não sou eu que giro, nem você que leibes, viu, Thiago? Então presta atenção no que você vai falar, né? Fala comigo, Thiago. Bom dia.
2: Ah, compadre. Se eu falar pro seu novo integrante da família Dota, você não vai acreditar. Rapaz,
0: quem é?
2: Do céu,
0: conta pra mim.
2: Vai vendo, pega a visão.
0: Peguei.
2: Compadre, passei sabadão lá na cadeira lá, rapaz. Quem que tava lá?
0: Quem?
2: Giro Leibes,
0: tá,
2: a Laika e o novo integrante, cara.
0: Você tá brincando.
2: Você sabe quem é o nome dele? Olha o nome do cachorro, cara. Estraçalha.
0: Estraçalha?
2: Você acredita, cara? O Estraçalha é bicho, eu vou falar pra você, cara. Giro Leibes passa longe dele, filho, de tanta arte que o menino faz, moço.
0: Sério?
2: Só que ele tem um dom, cara. Ele toca piano. O cara é pianista Estraçalha, compadre do céu. Eu não sabia, cara. Ele tem um gosto meio que pro pop, sabe?
0: Papai
2: do céu, pop e aquele erudito, né, meu? Você acredita que cheguei lá, cara, e tava tocando Elton John e a Laika, cara, é a namoradinha do Giro Leibes. Você acredita, cara, que ela tava cantando Elton John?
0: Que
2: e
0: isso?
2: Ela, cara, foi convocada pra ser o backing vocal do Elton John, cara. Você acredita?
0: Acredito.
2: Só que o Estraçalha tem que ir junto, cara, porque é pacote fechado. Marcelo não quis, não. Falei, não, vou perder dinheiro, o quê? Vou ganhar com os dois. Você acredita, cara? Levou pro States of the News e vai ser backing vocal do Elton John. É pra acabar o Estraçalha lá que tá detonando. Pega a visão, na verdade, André, na verdade, Doa. Ajuda aí!
0: Ajuda aí pra falar. Agora eu falo pra você, Thiaguinho. Ó, eu giro o celebre Estraçalha, Thiago. Vai firme, vai fundo. Fazer o quê, né? Só Deus na calça, as milongas do André Cremonês, hein? Pelo amor de Deus, hein? Só pra variar, hein? Pelo amor de Deus, hein? Só Deus na calça, né? Um abraço, bom dia pro meu amigo Marcelo Dott, meu irmão, tá na sintonia, valeu, um abraço, bom dia, bom trabalho, Marcelo, Deus abençoe, tá com a gente por aqui também, mandando aquele bom dia especial, né? Tamo junto. O que é, Diego, que você precisa? Não dá certo, não?
2: Vou firme nada, papo.
0: Vai, acelera aí, velho, dá nada não, o que é isso, né? Companheiro é companheiro, é assim que a gente fala, então bora. Dá tempo de tocar essa música aqui do João Mulato Douradinho, só por Deus? Quanto tempo? Não dá tempo. Tem 2 minutos para chegar o bloco de apoio cultural. Aí depois atrasa o horário eleitoral gratuito. Joga essa música para depois do bloco, fazer um favor, tem jeito? Puxa para depois do bloco aí, toca essa música só por Deus do João Mulato Douradinho, que é música bonita. Aí depois a gente vai ter que transmitir o horário eleitoral gratuito, né? Que é de nossa responsabilidade. E aí, você já escolheu o seu partido? Não é esse partido que eu tô falando, não. O partido, quem que é o candidato a presidente, já escolheu? Já tá sabendo quem vai votar? O negócio tá é feio, hein? Não vou falar nada, não. Eu não tenho partido. E muito menos não sei quem vou votar. Voto é secreto, não conto pra ninguém. E para quem estava esperando aquele temporal de final de semana, né? Veio a chuva, sim, choveu forte, choveu bastante, sim, na nossa região, graças ao bom Deus, né? Não veio com estrago nenhum, pelo menos que estou sabendo. Daqui a pouco o Cremosão vai falar pra gente aí se houve estrago ou não. Pode ter certeza que se estragou. Uma parte que eu vi foi ali ali no Santa Luzia. O Sirvão também deve tá sabendo dessa história, né? É um barranco ali, desceu, né, deslizou com a chuva e veio parar ali próximo a Marechal Rondon, né? Mas a prefeitura já entrou com o trabalho lá, deixou tudo limpinho, funcionando perfeitamente. São as primeiras informações que vem chegando pra gente aqui, a gente vai levando pra você, amigos e ouvintes da Canal Mais FM. Agora dá, né? Bora lá então pro apoio cultural, a gente volta na sequência.
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0: E agora, embora são 6:30, bom dia.
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0: E aí, Mauro, são 6 horas e 39 minutos, acertando o seu relógio, 6 e 39, conferindo aí com João Mulato Douradinho, cantando a música Só por Deus. 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Agora seguimos por aqui, mandando alô, abraço, bom dia, minha querida amiga Francine Pellegrinelli, ela é de Pederneiras, está nos ouvindo aí pela internet, deixa aquele alô, aquele abraço, aquele bom dia, uma ótima semana para você também, Fran, um abraço, querida, bom dia. Meu amigo Luiz Antônio Figueiredo, Luiz, Dona Inês, Belli, um abraço para vocês aí, obrigado pelo carinho sempre e pela sintonia. Também por aqui, mandando aquele bom dia, meu amigo Gil Cantor, grande profissional da voz aí, deixa aquele bom dia especial pra gente, valeu Gil, um abraço, irmão, bom dia. A nossa amiga Cristina Campos também já está por aqui com a gente, mandando aquele bom dia Cris, um abraço, querida, uma excelente manhã para você, uma ótima semana, né? Que Deus abençoe a todos nós, né? Que estamos já acordados, já se preparando aí para começar mais um dia de luta. Eu já estou trabalhando aí desde as 4 horas da manhã, firme e forte por aqui, perfeito? Então, você que está saindo para o trabalho, né? Também já deveria estar firme e forte, tomou seu cafezinho. Então, parta para mais um dia de trabalho, mais um dia de luta, perfeito? Tem mais gente com a gente para mandar o seu bom dia aqui. Vamos lá, né? Quem está mandando um bom dia para a gente aqui? O nosso amigo TT, o Marcos Brancalhão primeiro, né? Tá na preferência, né, Marcos? Mandou um bom dia para a gente aqui, claro, a gente agradeço o carinho e a sintonia. Agora sim, o Teto Boiadeiro com certeza vai indicar um sucesso aqui pra gente conferir e a gente vai tocar música assim pra ele. Fala comigo, Tete. Bom dia, meu irmão. Tá bom?
1: Bom dia, meu amigo Carlos Branco.
0: Bom dia, Tete.
1: Ô, Carlão, hoje eu gostaria de ouvir, se possível, aí, Tristeza do Jeca. Por isso, lá, pessoal do Silvinho, Ricardo Capuano, todo mundo lá. Edilmo Três América, Roseval Caminhoneiro, Paulo Afonso, Jacaré do Parque das Nações, Pelego, Maurinho da Rotiria da sua Aparecida e a todos os ouvintes do Canal Mais, beleza? Canal Mais, uma rádio e muitas vozes. Tchau, obrigado.
0: Tchau, de nada, TT. Pode deixar que a gente vai colocar essa moldona bonita. E perfeito? A gente vai tocar algumas músicas que foram indicadas aqui. Aí depois a gente volta aí com um horário eleitoral gratuito, que é de nossa responsabilidade a transmissão. E a gente vai fazer isso certinho, né? E a gente volta depois, né, com o bloco de apoio cultural. Perfeito? Acerte seu relógio. São 6 horas e 44 minutos. Uma excelente manhã. Uma ótima segunda-feira.

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1: Achou que era só isso? A gente ainda não chegou no melhor.
0: Não me diz que tem mais.
1: Ah, sempre tem. Quem olha pra

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0: Olha, tá tudo muito bem, tá tudo muito bom, mas nesse programa tão especial sobre as mulheres, acho que tá faltando alguém. Se Tarcísio já é um cara emotivo, quero ver ele segurar a emoção agora. A Cris, sua esposa, tem um recadinho.
2: Não tava preparada pra isso não, tá? Como não tava preparada pra ser presidente do Fundo Social, foi quem me apoiou, eu sei, hoje pra mim foi transformador. A melhor coisa que a gente pode ter na vida é alguém que te respeite, te admire, acredite em você e mais ainda, te apoie. Ele não promete o que ele não vai cumprir. Se você olhar as promessas que foi feita lá atrás, o que foi feito, você vai ver que ele é um homem de palavra. Como diz o número dele, ele é 10.
0: Duvido que não caia um cisco no olho do Tarcísio. Chega daquela frase, por trás de um grande homem tem sempre uma grande mulher. Eu prefiro, ao lado de um grande homem, tem

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Gamer, o som 7:40, acertando o seu relógio 7:40 e conferindo aí com Mato Grosso Matias cantando a música Retrato de Mãe. 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

0: 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Abraço, bom dia pro pessoal que está por aqui comigo. Meu amigo Danilo Moura, indicou um sucesso e conferiu. Bom dia, Carlão, né? Saudações caricaturísticas, né? Bora para mais uma semana de luta e trabalho. Toca do Duque Dalvan, música Massa Falida. A gente tocou. Bom dia, Danilo. Um abraço, bom trabalho. Também meu amigo Guido, lá de Trasninga, está comigo por aqui, mandando aquele bom dia especial. Valeu. Um abraço, bom dia, né? O Betão, do Vânia Maria, passou por aqui, deixou aquele bom dia especial e fala comigo, Betão. Bom dia, irmão, tá bom?
1: Bom dia, meu amigo Carlos Branco.
0: Bom dia,
1: Betão. Segundou, hein?
0: Segundou.
1: Hoje estou de folga.
0: Opa, aí sim.
1: Ficar em casa hoje, correr atrás de umas coisinhas aqui. E do resto tá tudo bem. Não vou pedir moda porque todas as modas aí que toca é tudo coisa maravilhosa. Perfeito. Um bom dia para você, para todos que estão ouvindo a rádio aí.
0: Valeu, tá? Betão.
1: Um bom dia para todo mundo. Deus abençoe nossa segunda-feira.
0: Valeu.
1: Amém.
0: Amém mesmo, tá bom? Um abraço, bom dia. Também tá por aqui com a gente, mandando bom dia, meu amigo Marquinhos e o Baixinho, do Baixinho Cabeleireiro, ali na Pinha do Machado. Um abraço, Marquinho. Baixinho, um abraço pra vocês aí. Obrigado pelo carinho, pela sintonia. E na sexta-feira, Marquinhos deu um talento aí no cabelo de Carlos Branco, né? Valeu, irmão. Um abraço, bom dia. Vamos lá, né? Ângela da Silva, um abraço a ela. O esposo do Roberto está na sintonia, curtindo o som do canal Mais FM. As filhas Maria Eduarda, Maria Gabriela e o João Miguel também estão com a gente aí, ligado em 87,9. Meu amigo Roberto, a esposa Daísa, lá no Meridota, na sintonia, deixa aquele bom dia especial pra gente. Valeu, Roberto. Valeu, Dado. Um abraço pra vocês e bom trabalho, né? Dado tá indo já pro serviço, né? Bora trabalhar, né? Vitor Alcântara Serpa Gomes, Vitão da Rede Confiança do Supermercado. Fala comigo, Vitão. Bom dia, meu irmão. Tá bom?
2: Ô, Carlão, se possível, manda música Velho Peão pra gente curtir aqui.
0: Claro.
2: Oferecendo a toda a galera do Rodagem, a todos os ouvintes, positivo.
0: Sim.
2: Valeu, meu irmão. Canal Mais FM, uma rádio, muitas vozes.
0: Tão
2: forcado, destino a Rio Preto, hein?
0: Opa, aí sim.
2: Bora que vamos, com Deus na frente.
0: É isso aí. Bora viajar, né? Com cuidado sempre, porque chove bastante, né, Vitão? Um abraço, bom dia. Meu amigo Adriano Lopes na sintonia. Valeu, Adriano. Um abraço a você, a Josi, o Davi, o Enzo e o Danielzinho Lopes na sintonia, curtindo o som do Canal Mais FM também. Tom Araújo, meu amigo aí. Com chove tudo, Tom. Anda por onde? Fala comigo, meu irmão. Bom dia.
3: Bom dia, meu amigo Carlos Branco. Estou ouvindo e aplaudindo o programa Bom Dia Viola, um dos campeões da audiência da nossa rádio Canal Mais FM. Me chamo Tom Araújo. Gostaria de parabenizar pelo programa. Uma ótima semana aí pra nós aí. Pra você também, Carlão. Canal Mais FM, uma rádio, muitas vozes.
0: É isso aí, parceiro. Que
3: mais? Ah, estou fazendo as compras aqui no Doneda, viu, Carlão?
0: Olha só que beleza,
3: hein? Um abraço, pessoal. O pessoal tá te ouvindo aqui.
0: Opa, cortou aí, né? Mas tá, vamos dar um abraço lá pro pessoal do Doneda, né? 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Valeu, Valdeir. 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

Agora falamos com todo mundo já, né? Então vamos tocar essa música aqui. É do nosso amigo Ramiro do Império, né? A música Esteio da Lembrança. Na sequência vem Velho Peão com César e Paulinho. Peão Carreiro e Zé Paulo canta a música Índia Pantaneira. São 7 horas e 49 minutos em Bauru. Uma excelente manhã. Uma ótima segunda-feira.

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6: E embora são 8h04, bom dia.
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0: agora são 8:09, acertando o seu relógio 8:09, conferindo aí com Beão Carreiros e Paulo a música Índia Pantaneira. 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Daqui a pouquinho chega pra gente aqui o cardápio da Rotisserie NSA e a gente passa pra você, amigo, seu ouvinte da Canal Mais FM. 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Mandar um abraço pra minha querida amiga aqui, a Sandra Anteveri, né, lá do Cras da Quinta da Bela Linda, já está com a gente, mandando um bom dia querida, um abraço a você, né, e todo o pessoal do Cras da Quinta da Bela Linda, que já estão trabalhando e claro, né, sempre sintonizado no som da Canal Mais FM. Valeu, Sandra, obrigado pelo carinho sempre e pela sintonia. Um abraço e um bom dia também pra Leontina do São de Vírus, que sempre tá com seu radinho ligado em 87,9 da Canal Mais FM. Valeu, Leontina, um abraço, querida, ali pertinho do Doneda, né, a sua loja da construção, a residência da Leontina, querida amiga que a gente tem no coração. Meu amigo Ricardo Capuano chegando por aqui para indicar um sucesso musical. Claro que a gente vai ouvir ele, né? Fala comigo, Ricardo. Bom dia, irmão. Tá bom? Fala lá. Bom dia.
1: Bom dia, meu amigo Carlos Branco.
0: Bom dia
1: a todos os amigos ouvintes da Rádio Canal Mais FM. Carlão, gostaria de ouvir uma música hoje. Tião Carreiro e Pardinho, Mundo Velho.
0: Mundo Velho.
1: Gostaria de estar oferecendo para todos os amigos do Bar do Capuano, amigo Rosevaldo Caminhoneiro, PT Boiadeiro, Benedito da Vila Independência, Tiririca, e para todos os amigos aí, ouvintes da Rádio Canal Mais FM. Uma rádio, muitas vozes.
0: Perfeito, Ricardo. Um abraço, irmão. Bom dia. Que Deus abençoe seu dia aí e de todos os seus clientes. Tiririca, né, PT Boiadeiro, entre outros que sempre estão aí no Bar do Ricardo Capuano. Bar do Capuano ali na Independência, vacina de você localizar também e tomar aquela gelada. Um abraço, irmão. Bom dia. Hora de música, Elisilvio e Zé Goiano. Não, Elisilvio e Zé Carvalho, né? Canta a música Inquilina. Depois vem Mundo Velho com Tião Carreiro e Pardinho. Agora em Bauru são 8 horas e 14 minutos. Bom dia.
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0: agora por som, 8 horas e 42 minutos, acertando o seu relógio, 8h42, e conferindo o sucesso de João Renes e Reni, cantando a música Escuta a Minha Canção. Passou por aqui também com o Dudu Dalvan, música Atualha, né? Primeira deste bloco aí, que você conferiu aqui nas ondas sonoras da Rádio Canal Mais FM, com a Rádio Muitas Vozes. Últimos abraços e bom dia aqui dentro do programa Bom Dia Viola, minha querida amiga Marli, lá da Oficina de Costura, tá por aqui com a gente, mandando um bom dia. Bom dia, Marli. Uma excelente segunda-feira para você. Também passou por aqui, deixa um abraço, um bom dia, indicou um sucesso e conferiu nosso amigo o Axel, né, aqui do Joaquim Guilherme, um abraço a ele, a mãe dele, a dona Noêmia. Valeu, Axel, um abraço, bom dia. O meu amigo Ribeirinho Boca Rica, apresentador do Riqueza Sertaneja, está por aqui comigo também, mandando um bom dia, dizendo que está na escuta. Valeu. Edilmo do Três América, não vai dar, dá tempo sim de colocar o áudio dela, né? Vamos lá, fala comigo, Edilmo, bom dia.
1: Bom dia, Carlos Branco, bem fechadinha. Manda uma música boa pra nós, diferente para a Sarafim, para a menina Caim, para a minha criadora.
0: Perfeito.
1: Para minha filha Jaci e para todos os ouvintes, para todos os meus amigos e amigas que estão escutando o canal mais, para todos os locutores, principalmente aí para você.
0: Beleza.
1: Um abraço e beijo.
0: Valeu, Edilmo. Um abraço, Serafim. Um abraço, bom dia. Tamo junto, né? Olha, pessoal, vou finalizar mais essa edição do programa Bom Dia Viola aqui pela Canal Mais FM, dizendo que daqui a pouco, às 9 horas da manhã, tem Fábio Ramos apresentando o show da manhã. Música, informação, o Momento Modão, às 10 horas da manhã. E é claro que você vai participar através do fone WhatsApp 14-996-188790, indicando o seu sucesso musical. Como disse, finalizo aqui mais essa edição, me despeço e prometo voltar amanhã às 5 horas da manhã em ponto. Estarei com vocês novamente com o programa Bom Dia Viola. Fique com Deus que eu vou e volto com ele, e amanhã cedinho a gente se fala. Acerte seu relógio, são 8 horas e 44 minutos. Bom dia.

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10: 9 horas.
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Leonardo e Eduardo Costa. Você vai ver. 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Bom dia, seja bem-vindo e seja bem-vindo ao Show da Manhã desta segunda-feira. Hoje que já é dia 14 de setembro, o ano é 2026 e eu, Fábio Ramos, mais uma vez, convido você, meu amigo ouvinte, Canal Mais FM, para ficar comigo das 9 da manhã ao meio-dia, apresentando juntos o Show da Manhã, que mais uma vez está imperdível. Vem comigo! Bom dia, família!

0: com a gente.
1: É bom demais. 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
1: 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Ah, mas antes, aquele bom dia, vai, no capricho, hein? Quero ver.
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1: Bom dia pra você que tá tomando café da manhã, ouvindo a Canal Mais FM. 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
1: ao vivo. 9:12. 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Daqui a pouco eu te conto tudo que se comemora hoje, dia 14 de setembro de 2026. Tá chegando a primavera, diretor. Nas manhãs de setembro. Começa dia 22, tá? Nas manhãs de setembro. Como já dizia nossa querida Vanusa, a eterna Vanusa, né? O Fábio Ramos e o diretor convida você para participar ao vivo através do nosso telefone. O WhatsApp é o 996188790. O que você está fazendo de bom nesta segunda-feira? E como é que foi o seu final de semana, hein? Um bom dia para todos nossos queridos ouvintes. Sintam-se todos amados e abraçados por este programa Show da Manhã. Em ZYW662, canal 200, esta é a sua, é a minha e a nossa Canal Mais FM. Uma rádio, muitas vozes. Quero você participando aqui, ó. Cadê a sua carinha que eu não vi aqui ainda, hein? Olha só, só tá faltando a sua carinha aqui no zap da Canal Mais FM. Bora lá participar com a gente? Ah, daqui a pouco tem o tema do dia. A gente continua com as atuais. No segundo bloco tem clássico sertanejo. E 10 horas da manhã tem aquele momento modão imperdível. Continua com a gente, Canal Mais, a mais amada e mais ouvida de Bauru e região. E de todo o Brasil. A gente continua com o grande sucesso de Daniel, cantando Amei Uma Vez Só. Oi. Bom dia pra você.

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1: Rádio Canal Mais FM. Luan Santana, dia, lugar e hora. 9:31. Rádio Canal Mais, programa Show da Manhã. Participe você também através do nosso telefone, WhatsApp 996-18-8790. Pode mandar mensagem de texto ou mensagem de voz. Fazer o seu pedido musical, mandar o seu alô, o seu bom dia. Tem alguém fazendo aniversário aí? Sério? Manda zap que a gente vai cantar parabéns para você ao vivo. Parabéns a todos aniversariantes do dia. Hoje, dia 14 de setembro. É a família Canal Mais ligadinho em você.
2: Bom dia, Brasil!
1: Bom dia, Brasil! Vem comigo, Show da Manhã.

Rádio Canal Mais, sua companhia para seguir em frente e sempre. 9:32, pessoal já está participando, diretor. Olá, bom dia, quem está com a gente? Seja bem-vindo ao Show da Manhã. Bater um papo com a Célia. Oi, Célia, quanto tempo? É a Célia Souza, tá mandando zap. A gente já estava com saudade, hein? Tudo bem com você, Célia?

0: Bom dia, Fábio, tudo bem? Você é do Industrial.
1: Tudo bem.
0: Saudades de vocês, viu? Escuta, sua programação está maravilhosa.
1: Obrigado.
0: Mas eu gostaria de ouvir a música do Henrique Juliano, Amor dos Outros.
1: Sim.
0: Eu ofereço para todos os ouvintes da Canal Mais. Inclusive para o seu Antônio, para o seu Natalino e para você e o diretor. Um beijo no seu coração, que Deus abençoe a nossa semana.
1: Um beijo no seu coração, Célia. Muito obrigado pela sua participação. Daqui a pouco a gente toca a sua música, tá? Excelente semana. E participe mais vezes, hein? Valeu, Célia Souza.
2: Bom dia, Fábio Ramos. Aqui é o Douglas Sorveteiro, aqui da Nova Paulista.
1: Oi, Douglas.
2: Estou com a minha mãe, Pedra Gonzaga, e com a Elizabeth Ferreira, minha esposa. Elas estão pedindo Temporada do Amor, Leandro Leonardo, para todo mundo que está aí, quer ouvir. Bom dia para vocês, bom trabalho para vocês, tudo de bom. Fique com Deus. Tchau, tchau.
1: Tchau, tchau, Douglas. Tá pedindo a música Temporal de Amor. Daqui a pouco a gente toca para vocês, tá? Forte abraço. Sejam todos bem-vindos. Olha, são 9 horas e 34 minutos. No próximo bloco tem mais Alô ao Vivo. Vai participando com a gente, mandando seu bom dia, fazendo seu pedido musical, porque daqui a pouco tem o nosso tema do dia para você participar ao vivo aqui no Show da Manhã. 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
18: De volta com o Show da Manhã, 9 horas e 41 minutos. 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
18: 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Um abraço, seu José e dona Sônia. Bom trabalho para vocês aí. 9 horas e 42 minutos, o pessoal está participando através do nosso telefone, o WhatsApp 996188790. Vai fazendo o seu pedido musical, mandando o seu alô e o seu bom dia com muita alegria nesta segunda-feira abençoada, dia 14 de setembro. Hoje que se comemora o dia do frevo e também o dia da capivara. Chegando por aqui o pedido musical da Célia Souza.

Rádio Canal Mais FM. Gian Giovanni, Eu Busco Uma Estrela. Bom dia. 10:02. 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Também passou por aqui a música de Zezé de Camargo e Luciano, A Gente Fica Sem Se Amar. E você também ouviu João Paulo e Daniel, Estou Apaixonado. 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

0: 10:03, diretor. E o pessoal está participando, mandando o seu alô, seu bom dia, através do nosso telefone e WhatsApp, que está liberado. É o 996-18-8790. Você pode mandar mensagem de texto e mensagem de voz, ao vivo aqui no Show da Manhã. Bora lá bater papo com a gente. Olá, um bom dia para a Renata. Já está ligadinha no Show da Manhã, Renata? Tá chovendo aí? Seja bem-vinda.
1: Bom dia, Fábio Ramos, tudo bom?
0: Tudo bem.
1: Chuva e frio, hein?
0: Chuva de bênçãos, é isso aí.
1: Mas tá bom.
0: Tá ótimo.
1: Eu gostaria de pedir uma música.
0: Sim.
1: José de Camargo e Luciano.
0: Opa!
1: Quero Flores em Vida.
0: Flores em Vida.
1: Você sabe qual é, né?
0: Sim.
1: Para todos que estão ouvindo, para você, para minha mãe Lúcia. E para todos os ouvintes da Canal Mais.
0: Abraço, tá, dona Lúcia.
1: Canal Mais, uma rádio, muitas vozes. Um beijo.
0: Um beijo para você também, Renata, e para sua mãe, dona Lúcia. Eu tô vendo a foto aqui, ó. Fábio Ramos, já estamos aqui tomando cafezinho, ouvindo o seu programa Show da Manhã. Ô, coisa boa, hein? Esse café deve estar uma delícia. Ótima semana para vocês aí, Renata, dona Lúcia. Muito obrigado pelo carinho de sempre. Daqui a pouco a gente toca a sua música, tá? Quem mais tá com a gente? Olá, bom dia.

0: é a dona Lindomar. Tudo bem, dona Linda? Lindomar, seja bem-vinda.
1: Bom dia, Fábio Ramos.
0: Bom dia.
1: Tudo bem?
0: Tudo jóia?
1: Sim. Fábio Ramos, é a Lindomar, do Alto Alegre. Gostaria de pedir a música Trovão Azul.
0: Trovão Azul.
1: Com Parada Dura.
0: É boa.
1: Que eu ofereço para todos os ouvintes.
0: Vamos tocar então.
1: Para vocês aí da rádio. A minha maninha que tinha ido pra Bariri, mas já voltou.
0: A Sula?
1: Pra Sula, pra Amanda.
0: Pra Amanda?
1: Pra todos os ouvintes.
0: Tá certo.
1: Faz tempo que eu não participo, já
0: Verdade.
1: Tava com saudades.
0: Eu também.
1: E tô aqui, desde cedo ouvindo a rádio.
0: Ô, coisa boa.
1: Um abraço, tchau, tchau.
0: Abraço pra senhora também, dona Lindomar. Tá sempre ligadinha na Canal Mais FM e agora tá participando também, fazendo seu pedido musical. Já mandou alô pra maninha. É a Sula da Pousada 2. Tá sempre ligadinha com a gente, pra toda a família. Valeu, Lindomar. Beijo no seu coração, tá? Quem mais tá com a gente, diretor? Mais uma participação? Direto do Santa Edviges, é o seu Antônio da Maritaca. Cuidado com a chuva, Tevinho. Ai, meu Deus. Seu Antônio, cuida do Tevinho aí, hein? Bom dia pra toda a família. Um abraço pra Michele.
2: Bom dia, Fábio Ramos.
0: Bom dia.
2: Diretor, como é que tá? Tudo bem?
0: Tudo jóia.
2: Como é que passa na chuvarada aí?
0: Bênção de Deus.
2: Ô, Fábio, eu gostaria de ouvir uma música com... Renan e Raí, Lágrima de Dor, especialmente para você.
0: Renan e Raí.
2: Donedinho, Três Américas, Odessa, Serafim, toda a família, Lolo Monteiro, Rosa Branca, Nelson, Rosa Branca, Seletor.
0: Olha o Tevinho aí.
2: Cris Sobral, Josivaldo Caminhoneiro e também para Eli Verdão. Falou? Um abraço para todos, fica com Deus, Canal Mais de uma Rádio Muita Voz.
0: Abraço, seu Antônio, obrigado. No próximo bloco tem mais Alô ao Vivo. É hora do break. 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E a gente volta já com mais Alô ao Vivo e também com o nosso Momento Modão. A gente volta já. Não sai daí, hein?
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0: De volta com o Show da Manhã. 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E aí, tá gostando do programa? Então participe. Manda zap 996188790. O pessoal tá participando aqui, mandando o seu alô diretamente de Piratininga. É você, Solange, tudo bem? Abraço a todos aí de Piratininga.
2: Bom dia, Fábio. Bom dia, canal.
0: Bom dia.
2: E aí, tudo bem com vocês?
0: Tudo jóia.
2: E vem chuva, hein, Fábio?
0: Então, tá chegando aí a chuva?
2: Vocês aqui, a Solange de Piratininga. É, manda uma música aqui pra mim, aquela música Telefone Muda do...
0: Telefone Mudo.
2: Trio Parada Dura.
0: Isso.
2: É, Telefone Mudo, eu ofereço para Dona Vera, minha ajudante aqui.
0: Ô, tá Dona Vera.
2: Ao meu lado. Ofereço para a turma da pastelaria, minha irmã, o pessoal lá. E para todo mundo da rádio que está na escuta aí.
0: Um legal.
2: Abraço, Fábio, fica com Deus. E uma boa semana para vocês.
0: Oi, Solange, obrigado, viu? Um abraço para você também, para Fátima e para toda a equipe aí da pastelaria. Ótima semana. Obrigado. Daqui a pouco a gente toca a sua música, tá? Quem mais tá com a gente? Dona Edilma? Alô, Dona Edilma. Bom dia. Quem mais? A Nelly? Alô, Nelly Verdó. Tudo bem com você, Nelly? Seja bem-vinda. Tá chovendo aí, Nelly? Ela já tá mandando o seu alô, 996188790. Participe você também. Pode falar, Nelly Verdó, nossa bicampeã de kart. Brum, brum, acelera aí. Tô te esperando aqui pra nossa entrevista, hein? Não esqueci, não. É a nossa entrevista parte 2. Vai ser muito legal.
3: Bom dia, amigo Fábio Ramos.
0: Bom dia.
3: Meu querido, semana passada eu tive que sair muito e esse tempo ruim.
0: Ai,
3: então
0: ai,
3: tem
0: ai.
3: Alguns programas de alguns amigos que eu dou alô.
0: Ah, entendi. Dá.
3: Então, semana passada não dei um alô nem pra você.
0: Manda alô pra nós.
3: Agora ontem, né? Aí o dia inteiro em casa, aí escutei.
0: Só correria, né?
3: O seu Tião, né? A hora que eu liguei o rádio já era 9 e pouco, mas aí escutei o Ribeirinho, Boca Rica, muita
0: olha, Boca Rica,
3: prosa.
0: Abraço, Boca.
3: E aí, meu querido, tudo bem?
0: Tudo um jóia.
3: Trabalho abençoado, uma semana abençoada, tá?
0: Amém.
3: Bom? Pra você, pra todos nós, pras famílias, pessoal da rádio, todos os ouvintes, viu? Um abração, Fábio. Quero ir na rádio, mas esse tempo tá difícil, hein, amigo?
0: Mas tô te esperando.
3: Frio, hein? Tá 15 graus, amigo. Nossa, eu quero ir aí na rádio, não aguento mais. É porque eu tenho saído, mas é tudo compromisso.
0: Tô, né? Te esperando, tá?
3: Aí não dá pra deixar, né? Aí andei indo no médico. Tá bom, Fábio? Um abração, viu, querido?
0: Pode chegar, vem bater papo aqui com a gente. Nelly Verdó tá pedindo a música do cantor Leonardo. Não vai esquecer do bolo de chocolate, né, diretor? O diretor tá falando, fala pra ela não esquecer do bolo de chocolate. Tá pensando que é cozinha maravilhosa da Ofélia, ô diretor? Que é isso? Abraço, Nelly! Daqui a pouco tem mais, alô. É hora de momento modão. Morena dos Olhos Pretos. Música de Sulino e Marruê. Bom dia.

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0: Rádio Canal Mais FM, uma rádio muitas vozes. Finalizando o nosso momento modão. Nalva Guiar, Cucurucucu, Paloma. Bom dia.
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0: 10:31.
1: Cucurucucu. Cucurucucu.
0: É a família Canal Mais ligadinho em você. Participe do Show da Manhã.

0: Este foi o nosso Momento Modão. É a família Canal Mais ligadinho em você. E também passou por aqui a música Pé na Estrada, com Milionário e José Rico. Pessoal participando, mandando o seu alô através do nosso telefone, o WhatsApp. Tá chovendo aí? Rosivaldo Caminhoneiro, bom dia! É o caminhão da Canal, ao vivo com a gente.
1: Bom dia, meu amigo Fábio Ramos.
0: Bom dia.
1: Uma semana abençoada pra ti, pra família. Bom dia, seu Ricardo. Bom dia, o pessoal lá do seu Ricardo Capuano, lá o bar. Bom dia a todos aí, o Márcio, Marcelo, tá? O TT Boiadeiro, a Valdete, Jacaré, Tiririca. Bom dia a todas essas pessoas aí, seu Antônio, o Aguinaldo Fufolete.
0: Bom dia, família.
1: Father. Que Deus abençoe todos. Bom dia, bom dia, bom dia. Bom dia, dona Cris, dona Lu, dona Dilma, dona Sula, dona Mary. Bom dia, Prudence. Bom dia, família. Que Deus abençoe todos vocês que estão escutando a rádio positiva. Todos ao seu redor. Estamos aqui chegando no Vitória da Conquista. Se Deus quiser, chegamos no Bauru amanhã à noite aí.
0: Olha, Vitória da Conquista, hein?
1: Com Deus, meu amigo.
0: Amém.
1: Perdemos aí umas 4, 5 horas de viagem aí, devido a um acidente aí, mas estamos aqui, positiva, na graça de Deus, e Deus nos acompanhando, tá? Bom dia, Prudência, bom dia, família.
0: Amém, que Deus abençoe e te guarde. Obrigado pela audiência, Rosivaldo Caminhoneiro. Se cuida aí, hein? Cuidado na estrada, menino, olha a chuva. 10 horas e 33 minutos, próximo bloco tem mais Alô ao Vivo. O pessoal está participando através do nosso telefone WhatsApp 996-18-8790. Quero você participando com a gente. E daqui a pouco também tem o nosso tema do dia. Show da manhã desta segunda-feira, 14 de setembro. A gente volta já.
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6: Bom dia pra nós. Estamos de volta. Show da manhã.

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2: Vamos lá então, todo mundo deixando de ser besta e curtindo a Rádio Canal Mais FM, uma rádio muitas vozes e, é claro, participando ao vivo do show da manhã, das 9 ao meio-dia. Daqui a pouco tem o nosso desafio dos bairros para você participar através do nosso telefone WhatsApp 996-18-8790. 10 horas e 41 minutos, tá chovendo aí, Lola Monteiro, nossa garota do tempo, direto do Rosa Branca, hein? Bom dia, Lola. Já tomou café da manhã?
5: Oi, Fábio, bom dia. Tô aqui ligada no show da manhã.
2: Opa!
5: Levantei agora mesmo, acordei já ouvindo a musiquinha da Nova Guiar. Aqui, né? Curtindo essa chuva, fazer o quê? Tô embolorando já, Fábio. E você?
2: Sério?
5: Ô, Fábio, um abração pra todos os meus amigos e amigas da Canal Mais. Que eles tenham uma ótima semana. Abençoada. Tchau, tchau, Fábio.
2: Ô, Lula Monteiro, um abração pra você também, viu? É chuva de bênçãos abençoando a nossa cidade de Bauru, é ou não é? Uma ótima semana pra você, viu? Lola Monteiro, tamo junto. Nossa garota do tempo, na sintonia do show da manhã. Quem mais tá com a gente? Ribeirinho Boca Rica. Alô, Boca Rica. Apresentador do Riqueza Sertaneja. Abraços pra você, Boca Rica. Seja bem-vindo. Quem mais tá com a gente? É o Amarildo, da Vila Nipônica. Alô, Amarildo, tudo bem? Um abraço a todos aí da Vila Nipônica. Grande audiência da Canal Mais.
6: Bom dia, meu amigo Fábio Ramos.
2: Bom dia.
6: Amarildo Ferreira, da Vila Nipônica. Meio sumido, mas sempre ouvindo, tá? Tá bem, tem como tocar aí? Se Deus me ouvisse, com Chitãozinho e Chororó. Canal Mais, uma rádio muitas vozes.
2: A todos os tem
6: escutando a Canal Mais.
2: Ah, se Deus me ouvisse e mandasse pra mim. Vamos tocar pra você daqui a pouco. Forte abraço e seja bem-vindo a Amarildo, da Vila Nipônica. Mas antes, vamos ouvir também. Grande sucesso, Trovão Azul, Trio Parada Dura. Pedido musical da dona Lindomar.

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0: Rádio Canal Mais, agora 10h57. Renan e Raí, Lágrimas de Dor. Pedido musical do seu Antônio da Maritaca, lá do Santa Edviges. Valeu, seu Tonho. Ótima semana.
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0: Daqui a pouco tem tema do dia. Participe do show da manhã. 996-18-8790. Mande o seu bom dia. Faça o seu pedido musical. Aonde? Daqui a pouco tem tema do dia. Participe do show da manhã. 996-18-8790. Mande o

0: Ouvintes e a todos os radialistas da nossa querida Canal Mais, tal como a do Milionário Zé Rico para mim aí. E uma boa semana a todos e uma ótima segunda-feira. Deus abençoe a todos. A todos nós, todos os ouvintes da nossa querida Rádio Canal Mais.
1: Deus te abençoe também, Williams, do Bela Vista. Daqui a pouco a gente toca a sua música, de Milionário e José Rico. E a Dona Edilma também está fazendo o pedido musical direto do Três Américas. Alô, Dona Edilma, passa para a esquerda, para a direita. É hora de fazer gol!
2: Bom dia, Fábio Ramos, que não é meu chefe. Fábio Ramos, manda aí chuva no telhado. Ah, e tá chovendo mesmo, né?
1: Então, mas, menina.
2: Pra minha neta Ana, pra minha neta Isadora, pra minha filha Jéssica, pra Sula, pra irmã da Sula, pra Luna, pra Cleusa Sobral, pra Melo, pro São Antônio, pra nossa amiga Valdete, pro Tetê Baiadeiro, a família do Chaco da Grama, nosso amigo Rodrigo, pastor Fofonete, do Canomar. E pra todos os ouvintes, pra todo aniversariante, e pra todo locutor, principalmente aí pra você, sua esposa, e a princesinha, e pra todos.
1: Tá Jesus, chegando.
2: Pra você e tudo. Toda a família, abraço e beijo. Vamos
1: lá pro dia 12, tá nascendo.
2: Também, né? Pra todos os meus amigos, que a minha pessoa esquece de todo nome, né? Muita gente. Né? Pra todos que estiver escutando o Canal Mais.
1: Muita gente, tem muita gente ouvindo a Canal Mais FM, Dona Edilma. Vamos tocar então a sua música, Leandro e Leonardo. Chuva no telhado. Deus abençoe, Dona Edilma. Participe você também do show da manhã.

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14: 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E aí, tá gostando do programa? Ah, então participa com a gente. 996-18-8790. Participe você também do Show da Manhã. Muito obrigado pela sua audiência. Você que tá ligadinho aqui no Show da Manhã, fazendo o seu pedido musical, mandando o seu alô, o seu bom dia. Daqui a pouco você participa também do nosso tema do dia. 11 horas e 11 minutos. Lola Monteiro também está fazendo o seu pedido musical, a nossa garota do tempo, lá do Rosa Branca. Bom dia, Lola, pode falar. Qual música você quer ouvir hoje, segunda-feira, dia 14 de setembro, dia da capivara e também é dia do frevo, viu?

0: Oi, Fábio Ramos, olha eu aqui de volta. Quero te pedir uma música. Toca aí pra mim, Lençol Gelado, do Rio Negro e Solimões. Com essa chuva, Fábio, Lençol Gelado é ruim, hein? Mas manda pra todo mundo que tá ouvindo na Canal Mais, tá bom, Fábio? Tchau, tchau.
1: Tchau, tchau, Lula Monteiro. Vamos ouvir, então. Grande sucesso de Rio Negro e Solimões, Lençol Gelado. Ótima semana para você.

11:19. Zezé de Camargo e Luciano, Flores em Vida. Pedido musical da Renata. Alô, Renata. Um abraço para você. Muito obrigado pelo carinho da audiência. Tá dizendo que tá muito feliz. Que a Sarinha vai nascer no dia 12. É isso aí, dia 12 tá chegando. Minha filha Sara provavelmente deve nascer entre o dia 12, dia 13, por aí. Obrigado pelo carinho, viu? Tamo junto, Renata, a filha da dona Lúcia. A do Vista Alegre participando com a gente. Todo mundo participando também, mandando o seu alô, o seu bom dia. A Maria do Parque Jaraguá também está com a gente. Alô, Maria, tudo bem? Um abraço a todos aí do Parque Jaraguá. Pessoal que está sempre ligadinho na Canal Mais.

0: Muita chuva.
1: Sim.
0: Aqui tá tudo bem, graças a Deus.
1: Amém.
0: Chovendo bastante. É, Fábio, quem tá falando é a Maria do Parque Jaraguá. Você pode tocar pra mim a música do Teodoro Sampaio, É Mentira Dela?
1: Opa!
0: Eu ofereço pra você, pra todos da rádio, pra todos os ouvintes da Canal Mais, viu? Tenha um bom dia, que Deus abençoe vocês aí.
1: Amém, Maria do Parque Jaraguá, obrigado. Um abraço pra você também. Vamos tocar a sua música, Teodoro Sampaio, Mentira Dela. E em seguida, tem o sucesso de Milionário e José Rico, cantando Ausência. Essa aqui é do Williams, lá do Bela Vista. Vamos ouvir. 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Agora 11:21.

0: Rádio Canal Mais, uma rádio muitas vozes. 11 horas e 30 minutos e o Ninão tá mandando mensagem direto do Jardim Prudência. Alô, Ninão, bom dia. Você tá bom, filho? Tá dizendo bom dia, Fábio Ramos. Eu também tô aqui no Jardim Prudência, ligadinho no show da manhã. Eu desejo uma ótima semana e abençoada para todos os ouvintes. Ô Fábio, toca a música pra gente, Vivendo Aqui no Mato, com Zé Neto e Cristiano. Fica com Deus, manda um abraço pro diretor e também tá dizendo o seguinte: Fábio, essa aqui é a foto da minha netinha, que acabou de nascer faz um mês, ó. É a Cecília, olha que linda, minha princesinha. Eu também sou um vovô coruja. Ai, meu Deus, que coisa mais linda, hein, Ninão? Parabéns, princesinha do Ninão. É a Cecília, já tá com um mês já. Que legal, daqui a pouco tá chegando a minha também. Um abraço pra você, Ninão. Daqui a pouco a gente toca a sua música, tá? 11 horas e 31 minutos, tem apoio cultural. E a gente volta já com o último bloco do show da manhã, porque daqui a pouco tem Super Tarde com Edu Nunes. É, não sai daí, a gente volta já.
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0: com Fábio Ramos. De volta com o último bloco do Show da Manhã. Não chora não, diretor. É, amanhã tem mais, a partir das 9 horas da manhã. 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Daqui a pouco tem Edu Nunes e o programa Super Tarde. Não perca! E o seu Antônio está agradecendo pela música. Alô, seu Antônio, gostou da música? Obrigado, viu, pela audiência, seu Antônio da Maritaca.
1: Obrigado, Fábio Ramos, por tocar minha música.
0: Imagina.
1: Música linda, né, rapaz? Essa de Renan Raí, né? Ei, música linda. Obrigado, Fábio Ramos.
0: Obrigado, seu Antônio da Maritaca, aí do Santa e de Virges. Quem mais tá com a gente é o Fofão. Alô, Fofão da Canal. Ele era o Fofão da Simone, mas agora ele é o Fofão da Canal. Tudo bem, Fofão da Canal Mais FM, tá mandando seu alô, tá dizendo Fábio Ramos, também estamos aqui ouvindo o seu programa, estamos aqui ligadinhos no Show da Manhã. Abraço para você, Fofão, e para toda a família Gama, da Chácara dos Gama, lá da Vila Junto, o pessoal que tá sempre participando com a gente também. Quem mais tá ligadinho com a gente? Olá, bom dia. É a família Canal Mais, ligadinho em você. Ah, essa aqui eu conheço. É a Valdete. Oi, Valdete. Não vai esquecer do guarda-chuva, hein, menina? Coloca a sua capa de chuva, porque eu acho que vai continuar chovendo. Tudo bem? Seja bem-vinda, Valdete. Ótima semana.

0: Dracete, meu gato, você não toca um brega rasgado pra Val, aquela do João Márcio Fabiano, reguenheira. Eu quero oferecer pro Tete Boiadeiro, seu cachorro macabra, mandar um beijo pra Edilma do Três Américas, Serafina, Taem, viu? Um beijo pra Creuza Sobral, o Márcio Dota, o Marcelo Dota, o Cremonês, o Nervosão Bebidas, que eu adoro, viu? Um beijo pro João Massanaro, aquele borracheiro de Piratininga, o Osniase, e a Raquel Massanaro também, e um beijo pra você, minha cabecinha de laranja, beijo da Val.
1: Olha lá, hein, menina? Só você. Você não tem jeito, hein, Valdete? Daqui a pouco a gente toca a sua música. Vamos ver se dá tempo. Já tá acabando o programa já, menina. Um bom dia também para o Osni Azi. Alô, meu amigo Osni Azi de Piratininga. Tá dizendo, Fábio Ramos, também tô aqui, ó, em Piratininga, ouvindo o seu programa Show da Manhã, grande audiência aqui na cidade de Piratininga. Rádio Canal Mais. É isso aí, chuva de bênçãos para vocês aí, meu amigo Osni Azi. É a família Canal Mais ligadinho em você. 11 horas e 42 minutos. 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O nosso tema do dia vai ficar para amanhã, porque não vai dar tempo, né, gente? Daqui a pouco tem Edu Nunes. Programa Super Tarde. Chegando por aqui, Rick Renner, Credencial. Bom dia para você. Muito obrigado pela audiência de todos vocês.

0: em segredo.
1: 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Muito obrigado pela sua audiência.
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1: 11 horas e 46 minutos.
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1: E o nosso amigo Osni tá mandando mensagem, dando parabéns aqui também. Direto de Piratininga, parabéns pela sua filha Sarinha Fábio Ramos. Valeu, Osni Aze, de Piratininga. Um abraço para você também. E o Wagner Gama quer mandar a sua mensagem também, direto da Chácara dos Gama. Pode falar, Wagner. Bom dia.
2: Bom dia, Fábio Ramos. Bom dia, diretor. Uma excelente semana para todos nós e para todos os ouvintes da Canal Mais. Olha a chuva, Fábio Ramos. Arrasta o sofá, o guarda-roupa e a
1: arrasta
2: geladeira
1: aqui
2: hoje é segunda-feira. Oferece uma música especialmente para o nosso querido Fofão, para o nosso Masterchef número 1, Voltinho do Ressaca. E para todos os ouvintes, abraço, Wagner Gama, Chácara dos Gama, Vila Junta.
1: Valeu, Wagner, tamo junto, abraços. Obrigado pela audiência. E o nosso amigo Fofão tá dizendo que o seu filho casou também, parabéns. Felicidades, é o Michael, né? Eu vi as fotos do casamento, parabéns, viu? Fofão da Canal, pelo casamento do seu filho Michael. Um abraço também para Creuza Sobral. Deus abençoe, Creuza, nossa fazendeira. Gente, Deus abençoe a todos vocês. Estamos finalizando o show da manhã. Amanhã tem mais a partir das 9 horas da manhã. A última de hoje, música da Valdete, João Márcio e Fabiano, Regadeira. Tchau, gente.

0: outra pauta aqui.
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2: 11:54.
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Marília Mendonça, pra você aqui na nossa programação Super Tarde da Canal. Música boa, hein? Bem pior que eu. Bom, ouvimos também a música do Rio Negro e Solimões, Vem Me Amar. Zé Neto e Cristiano passou por aqui também, Largado as Traças, também o Manute, Caso de Amor, opa, e também o Ed Brito Samuel, com o Gustavo Lima, Homem Chora Assim. Ó, meio-dia, 48 minutos, a hora certa pra você, é no oferecimento da Drogaria Catedral, certo? Bom, segundo, né, gente, com muita chuva, bom demais estar junto com você mais uma vez na nossa sintonia 87.9, hoje quarta, hoje segunda-feira, dia 14 de setembro do ano 2026, e é ao vivo, hein? Vai mandando a sua mensagem, interagindo com a gente na nossa programação Super Tarde, através aí do nosso WhatsApp, tá? Tem vez e tem voz, você ouvinte, na sua casa, no aconchego do seu lar, no quentinho do seu quarto e do seu aconchego. Muito obrigado, viu, por nos fazer companhia. Tá no seu trampo? Também, muito obrigado por nos permitir fazer companhia para você também no seu trabalho aí, no seu local de sustento do dia a dia. Aí sim, né? Uma boa tarde aqui pro nosso amigo Niltinho. Niltinho tá de bem com a vida, né? Curtindo aí a programação. Tá falando aqui que quinta-feira é aniversário da mãezinha dele. Eita! E nós vai fazer a festa aqui. E vamos mandar os parabéns e tudo mais para ela, tá bom? Um abraço aí para a mamãe do nosso querido amigo Niltinho. Ô, Niltinho, você tá bom, filho? Beijo no seu coração, viu? Para sua mamãe também, paz, saúde, prosperidade e sempre muita, mas muitas felicidades para vocês aí, tá bom? Tá aí, ó, hoje fazendo rango, né? Tá de bem com a vida, fazendo aí a queimação das panelas hoje, Niltinho. Eita, um abraço pra você, a toda a galera no Parque Jaraguá. Boa tarde, abençoada e ótima e abençoada semana. Quem é? Ela. Ela não farta, né? Tá sempre junto com a gente. A nossa querida Valéria Barros, sempre também ao lado aí com o filho, curtindo a nossa programação. Um abraço para vocês aí também, viu? Obrigado pelo carinho da audiência. Tá chovendo aí? Aqui tá chovendo, hein? Tá quebrando tudo. Matheus e Cauã, dando sequência, cerveja, sal e limão.

0: Zezé de Camargo e Luciano, pra você aqui na nossa programação Super Tarde, na hora H. Bom, ouvimos também o Santana e Said, Sorria, Estou Te Filmando. Também o Matheus e Cauã, Cerveja, Sal e Limão. Bom, uma hora em ponto, tem apoio cultural, bora que na sequência é música. Música boa pra você, claro, sempre com a sua participação, certo? Vai mandando sua mensagem pra gente aí, no nosso 14996188790.
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2: Bom, de volta, agora 1:06, seguimos ao vivo com a nossa programação Super Tarde, com a nossa Canal Mais em 87.9, também no nosso site oficial canalmaisfm.com.br. Olha, gente, também recomendo a você a baixar o aplicativo RádiosNet, procurar lá a sua favorita, que é a Canal Mais, né? Coloca lá Canal Mais FM Bauru no aplicativo RádiosNet e também nos ouça através aí dos aplicativos, ok? Bora lá então, a gente dá sequência, 1:06, com mais música pra você, claro, com a prioridade, a sua participação. Uma boa tarde, grande Edu! Opa, quando fala grande Edu, eu já sei que é ela, né? A nossa grande amiga também, parceira, e é a nossa carioca favorita. Eita, carioca mais bauruense que eu conheço, hein? Você tá doido? Tá mandando aquele forte abraço para todos os ouvintes. Tá mandando aqui, ó. Excelente semana e um programa pra cima. É verdade. É pra cima porque pra baixo o inimigo puxa, hein? E puxa com força, viu, menina? Com muita alegria que você é garantida. Obrigado. Forte abraço, meu amigo. Pra você também, minha carioca. Ó, é a Carla. Ô, Carla. Tá de bem com a vida, né? Curtindo aí a programação. Valeu, Carla. Ah, boa tarde, galerinha do bem. Boa tarde. Quem tá com a gente é o Osni Pazi. Tá de bem com a vida também, né? Na cidade de Pirotininga. Isso, Osni. Um abraço aí pra você. Obrigado pelo carinho da audiência. Toda a galera também de Pirotininga. A gente ontem esteve lá na ABB, lá na comitiva Bailão do Fabiano. Encontramos muita gente lá da cidade de Piratininga, ontem prestigiando lá também o Domingão da Família. E olha só, me contaram que em todos os lugares que passam lá, só dá Canal Mais. E a gente fica muito feliz, viu? Alô, Piratininga! Aquele abraço. Um abraço, meu amigo Osni Azi. Nós vai uma hora dessa engarrar aí, numa sexta-feira dessa aí, uma passada aí na feira, tá bom? Feira da Lua. Eita, nós. E também comeu o famoso pastel lá na Fátima, né? Tem que comer esse pastel aí, senão nunca vou ser feliz na vida. Um alôzão também pra Valéria. Tudo bem, Valéria? Valéria Barros. Tá de bem com a vida. Ao lado com o filhão lá, né? Também curtindo aí a programação. Valeu. E ela também tá junto com a gente. Oi, Célia. Fala, sua sumida.
3: Boa tarde, Du. Tudo bem? Célia da Industrial. A programação tá ótima, viu?
2: Valeu.
3: Muito boa.
2: Oi.
3: E voltei com tudo. Ó,
2: meu Deus, aí sim. Hein?
3: Chuvinha boa, chuvinha de bênção, igual o Fábio Ramos fala.
2: Bom demais.
3: Du, eu quero ouvir uma música do Christian Ralph e vou deixar pra você escolher na sua responsabilidade, fechou?
2: Aí sim, hein?
3: Beijoca, amigo. Fica com Deus, viu? Tenha uma excelente segunda-feira.
2: Pra você também, Célia. Bom, se tá na minha responsabilidade, o melhor cheiro que tem é esse, ó. O cheiro do shampoo. Fala a verdade. É bom, não é?

0: tem jeito.
1: Cada dia te quero mais, muito mais, sempre mais. Eduardo Costa, pra você aqui na nossa programação Super Tarde. Bom, vimos também a música do Daniel, Jogado na Rua, Chitãozinho e Chororó. Falta Você em Mim. Olha que chique, hein? Também Mãe, Rick Renner e Cheiro de Shampoo, com o Christian Ralph. Bom, 1h29, gente. Uma hora mais 29 minutos, o público do Modão vai adorar. Ah, se vai! Tá chegando daqui a pouquinho também, de Paulo e Paulino, Onde Anda Você. Tem muita música boa, hein, pra passar aqui na nossa programação ainda hoje. Eita, nós! Olá, Edu! Tô aqui, ó, ligadinho, hein? Tá chovendo aí? Tá chovendo muito. Aqui está! Toca pra mim aí, Feito Tatuagem, do Eric Henrique. Linda essa música também, viu? Oferecendo aí pra Edilma, pra Creuza, pra Lola, pra Maninha Lindomar e, claro, também pra todos os ouvintes. É a Sula no Pousada. Valeu, Sula! Obrigado pelo carinho da audiência, menina. Valeu, valeu, valeu. Tem apoio, bora aqui na sequência. Tem mais músicas também pra você. Sai daí não, hein?
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4: 1h30. 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
12: Uma verdadeira potência da música sertaneja na nossa sintonia, 87.9 Rádio Canal Mais. Ó, uma rádio e, é claro, sempre muitas vozes pra você aqui na nossa programações. E ó, o seguinte, hein? Você que nos faz companhia na sua casa, no aconchego do seu lar, para você que nos faz companhia também no seu ambiente de trampo, no seu ganha-pão, no seu dia-a-dia, no seu rala-rala aí, muito obrigado, viu, pelo carinho da audiência. 1h36, ô Edu, você não vai ligar para ninguém, você não vai atualizar nada, o que está acontecendo? Nem eu sei, viu, gente? Tô mais perdido que segue em tiroteio. Pensa num cara que tá congelando. Ó, atualizando pra você então, bora lá. Chuva de 96% de continuidade, porque a gente já sabe que tá chovendo. Tá chovendo aí, tá chovendo aqui também. 96% de possibilidade de chuva para hoje e amanhã. Rapaz, a umidade também é de 93%, vento 6 km por hora. Sabemos nós que lá fora, chuva, chuva, chuva, boa e abençoada. Neste momento, a temperatura marca 16 graus. Rapaz, ó, a máxima, quer saber qual é a máxima? Dá para chupar um sorvete já também, ó, fica da hora, né? 18 graus. Você tá doido? Rapaz. Eu tô pensando em ligar o ar-condicionado aqui no estúdio. Ah, rapaz. Eu tô sentindo um calor. Você tá doido? Bora lá então. Vamos com a galera aqui participando. Que daí sim, né? Fica bom, né, Carla? Aí fica dos tipos do esquema, né? Fica bom demais. Bom, alôzão aqui pra Sula. A Sula tá curtindo a programação também. Valeu, Sula, também. A Edilma, a Creuza Sobral, a Lola Monteiro. Toda a galera sempre também prestigiando aí a nossa programação. Aí sim, hein? Deixa eu ver quem mais. Fala aí, seu Antônio. E segura essa maritaca aí, hein? Senão eu corto o áudio ao vivo. Eu não tô nem aí.
8: Olá, boa tarde, Edu Nunes. Como é que tá, companheiro? Tudo bem? E quem fala, Antônio Souza Sandivir. Ô, Edu, gostaria de ouvir uma música com Marlon e Maicon. Bom demais. Ofereço especialmente para você, diretor, para Dona Edinho Três Américos, que pudesse ser a fim toda a família, para Lula Monteiro Rosa Branca, seu Nelson Rosa Branca, Célia Souza, que a Célia Souza voltou com tudo, né? E também para Creu Sobral, para Josivaldo Caminhoneiro, Pepe Boiadeiro, também para Eliver. Oferei especialmente para vocês todos, viu? Fica com Deus, canal Mais, uma rádio Montavosa. E deixa chover, Edu Nunes.
12: Deixa chover, se chove lá fora, pinga aqui dentro, né? Fala, Edilma!
13: Boa tarde, Edu, que Deus abençoe a sua tarde. Manda aí, lençol gelado, Edu. E tá gelado mesmo, hein?
12: Verdade.
13: Ofereço pro Serafim, pra minha neta Em, pra minha neta Isadora, pra minha filha Jéssica, pra Sula, pra amiga da, pra irmã da Sula, pra Luna, pra Creuza Sobral, pra Melo, pro São Antônio, pra nossa amiga Valdete, pro Tetê Boiadeira, a família lá do Chaco da Grama, nosso amigo Rosivaldo, o pastor Fofonete, e pra Nelly. E para todos os ouvintes, para todo aniversariante e para você, que Jesus Cristo abençoe, Edu. Hoje e sempre. Abraço e beijo, vamos escutar.
12: Vamos escutar. Beijo no seu coração, Edilma, também, de toda a família, meu amigo Serafim. Obrigado pelo carinho de todos aí, sempre. Ah, rapaz, tá pingando aí? Aqui tá chovendo, hein? Fala, Lula.
14: Olá, Edu, boa tarde. Boa. Tô aqui com essa tarde chuvosa na companhia do Super Tarde. Como sempre, tô aqui, ó, ouvindo a programação, curtindo, de boa, debaixo dos cobertores, no sofá.
12: Que inveja
14: na sua companhia, Edu. Manda um abração para todos os amigos e amigas da Canal Mais. Hoje eu não vou pedir música, não, Edu. As músicas suas aí estão boas hoje, tá bom?
12: Verdade.
14: Um abração, Edu. E chuva de bênção para todos nós, né, Edu?
12: Amém.
14: Tchau, tchau. Um abraço.
12: Outro. Valeu, Lola. Tá certo, mulher. Põe meia, porque a máxima hoje é 18 graus, hein? Você tá doido. Mas que inveja de você, viu, Lola? Obrigado pelo carinho. Deixa eu ver quem mais aqui. Rapaz, não, é gente querendo falar com a gente, hein? Podia chover todo dia. Aí a audiência era desse jeito aqui, o povo fazendo companhia. Ô, Maria! Fala, Maria!
15: Boa tarde, Edu. Tudo bem? É a Maria do Parque Jaraguá. Edu do céu. Quanta chuva. Meu Deus.
12: Verdade.
15: Você não tá mofando aí, não?
12: Menina de Deus.
15: Nossa. Mas é chuva de bênção, né? Graças a Deus.
12: Verdade.
15: Deus é bom demais. Edu, eu gostaria que você tocasse uma música pra mim. Ai, meu Deus, mas acho que eu vou deixar pra você escolher.
12: Escolho, Olha.
15: Tá? Vou deixar pra você escolher. É, eu ofereço pra você, pra minha amiga Creuza Sobral,
12: sim,
15: pra todos os ouvintes, né? Porque são muitos, eu não lembro o nome de todos, né? Porque eu sou nova, né? Participação nova, então eu não lembro o nome de todos, mas eu ofereço para todos eles, para todos da rádio, viu? Que Deus abençoe. Tenha um bom dia, Edu. Beijo.
12: Beijo, Maria. Maria. Maria, nós vai escolher um trem aqui arrumado aqui, mas você tem que dar uma dica pro locutor. Tipo assim, ah, Edu, eu gosto de tal dupla, gosto de tal cantor, né? Gente, uma participação aqui também, que tava ficando para trás aqui, mas não é por culpa nossa, é muita gente, então, né? Peço até desculpa aí pra nossa ouvinte especial, né? Lá de Piratininga, as meninas lá, tá de bem com a vida, curtindo a programação. Fala, meninas!
16: Oi, Edu, e aí? A Solange aqui de Piratininga.
12: Fala, Solange.
16: Um abraço aí pra vocês da rádio. Manda Olá. Um abraço pra nós da pastelaria, da Fátima.
12: Aí
16: tô
12: sim.
16: Aguardando mesmo você pra vir comer um pastel aqui.
12: Eu vou,
16: Edu.
12: Mulher, eu vou sim.
16: Um abraço pra dona Vera, minha companheira, amiga aqui, minha ajudante. É, um abraço pra todo mundo que tá ouvindo. Toca, vê se você acha aí pra mim, Edu, aquela música Telefone Mudo.
12: Olha.
16: Toca pra nós aí que nós estamos na escuta aqui.
17: Do Trio Parada Dura.
16: É, do Trio Parada Dura.
12: Olha.
16: Ó, estou esperando, hein? Vamos ver quando que você vai lá na pastelaria comer aqui, o pastel, hein?
12: Eu vou aí, mulher. Vocês vão ter o maior prejuízo da história. Brincadeira. Mas eu vou sim, tá? Eu tenho essa pretensão aí na minha agenda, que é muito apertada. Mentira. E eu vou aí uma hora em Piratininga aí, pra gente se conhecer e também comer esse famoso pastel aí, tá? Beijo no coração, Solange, todos aí em Piratininga. Aquele abraço. Olha o de Paulo e Paulina aí, ó. Onde anda você?

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0: música agora, eu acho que é minha irmã. Conheci ela pela voz. Pede pra ela confirmar. Vamos lá então, Niltinho. Vamos sim, ó. Sim! Sou irmã deles, sim. Não convivi com eles. Mas sim, é meu irmão. Olha que legal! Aí tá vendo, ó? É sua irmã mesmo, rapaz. Olha o canal mais aí, ó, que ajeitando, ajeitando. Vai, marca um churrasco, convida nós e vamos celebrar, né, o reencontro, né, a vida. E vamos celebrar, sim, esse reencontro. Aí, ô, Niltinho, tá vendo aí, ó? Você é irmão da Maria, rapaz. Ela confirmou aqui, que doideira. Nem eu sabia. Quer dizer, claro que eu não sabia. Não tem como eu saber, né? Que doideira, mais doida agora. Será que você também é irmão da Ana? Será que você é primo da Josefa? Parente do Joaquim? Rapaz, mas é da família Canal Mais, né? Todos vocês são das nossas famílias. Grande família Canal Mais. É ou não é? Eu sou primo da Carla, que é irmão do Bastião, que é filho do seu Antônio, que é parente. É tudo família Canal Mais. Beijo pra todos nós, então. É, gostei dessa.
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5: Bom, de volta agora 2:07. Bora lá com a participação também da nossa bicampeã, a nossa querida amiga Nelly Verdó. Cadê ela? Cadê seu áudio, mulher? Meu Deus do céu. São tantas coisas. Fala, Nelly.
6: Ô, diretor. Oi. Ô, amigo. Eu tô escutando você também, viu?
5: Verdade.
6: É que é muita gente, né? A gente esquece.
5: É demais.
6: Então, toca uma música aí que vai pra todas essas amigas aí, né? Que eu não conheço ainda. E pra Dona Edilma, que ela mandou agora pra mim. A Dona Edilma eu conheço. Mas a Lola e a Dona Creuza, não. Ô, amigo, a Lola, ela quer conhecer todo mundo junto. Ixi, nós vamos ter que alugar, né? Um lugar.
5: Bora.
6: E fazer um negócio, né? Um café, uma pizza, não, sei lá. Ela, mulher, quer conhecer todo mundo junto.
5: Bora.
6: Falou, Edu?
5: Beleza.
6: Que frio é esse, moço? Detesto.
5: Convida todas e todos que querem se conhecer, é, todos os ouvintes, e chama eu de mestre de cerimônia, na garra aí o Tom Araújo para cantar, ele leva o equipamento de som também, nós já chama a comitiva do bailão do Fabiano, da comitiva lá do Fabiano, para organizar o espaço, tá feito o encontro dos ouvintes lá no bailão do Fabiano. Ah, fechou, pronto aí, tá combinado. Só marca a data aí. Ele, e os bolos e os comes e bebes, a Nelly leva. Né, Nelly? Beijo no seu coração para todos os nossos ouvintes e também, claro, né, para todas e todos em geral. Rapaz, eu tô aqui enrolando vocês, gente, por quê? Estou eu aqui com uma dúvida cruel. Ó, oh, mundo cruel, que mundo cruel, e vida cruel e tudo cruel. Ó, oh, eu tô aqui com uma pegada do Fly. O que é a pegada do Fly? Numa dúvida na qual eu não consigo dormir já faz 15 anos, que é escolher uma música para Maria do Leandro e Leonardo. Aí ela falou, não, Edu, mas pode ser uma bem bonita do Leandro e Leonardo. Todas são bonitas do Leandro e Leonardo. E ela falou uma vez para nós aqui, compartilhou com todos os nossos ouvintes, que ela é apaixonada também por novelas. Então, nada melhor do que Leandro e Leonardo com a música Amor de Novela. Será, Brasil? Vamos ouvir.

0: Ok, bom demais. Marley Maicon, pra você aqui, ó, na nossa programação Super Tarde. Te peço, fica comigo. Como ouvimos também o Jean Giovanni, Dois Corações. Ah, passou também o Mato Grosso e Matias, hein? Essa linda música, Enquanto o Sol Brilhar. Marília Mendonça, em passe com participação do Henrique Juliano. E Leandro Leonardo, Amor de Novela. Uma alusão aqui pra Sueli, Nova Paulista. Ótima semana pra você também, Sueli. Obrigado aí pelo carinho da audiência. E claro, toda a galera também de bem com a vida e curtindo a programação no Nova Paulista. Bora, gente! 2:29. Daqui a pouquinho, Adolfo Vena assume a máquina sonora com o Território Sertanejo. E a gente vai girar a última meia hora com as empoeiradas da programação. Ups! Tá bom, hein? Sai daí, Léo!
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0: Bom, de volta, agora 2:34. Daqui a pouquinho tem Adolfo Vena. Ó, com a sequência da programação da nossa Canal Mais Território Sertanejo. Bora, gente! Vamos recordar um pouquinho, né? Fuçar um pouquinho aqui no baú e trazer as empoeiradas. Começamos aí com João Paulo e Daniel. Alguém, todo mundo precisa, né? Quem não quer ter um alguém? Solidão não foi feito pra mim, não, hein?

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1: Bem aos olhos da lua, Juliano César, para você aqui na nossa programação Super Tarde nas Empoeiradas. Bom, ouvimos e também recordamos um pouquinho da Jaine, Mississippi, e também o Tangará e Gralha Azul, o Amor Fere, João Paulo e Daniel. Alguém! Bora, Adolfo Verna, vem assumir a máquina sonora. Ele tá chegando com o território sertanejo e a gente, claro, marca um novo encontro, se Deus permitir, amanhã, ao meio-dia 25, meio-dia e meio. Nós vai estar por aqui, se Deus permitir, para mais uma edição do Super Tarde, tá, gente? A todos, o meu carinho, o meu respeito, agradecimento. Muito obrigado a todos também pela imensa audiência. Fiquem todos com Deus, que o Divino Pai, Filho e Espírito Santo nos abençoe e nos proteja sempre. Um abraço, um beijo, fiquem com Deus e até amanhã, se Deus quiser.

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1: 2:54.
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0: 15h01 em cima da pinta, marca um relógio aqui do nosso canal Mais FM. Quero mandar aí um salve, salve, simpatia, aquela ótima semana pra todo mundo na escuta aí, beleza? Que essa semana venha carregada de bênçãos, de realizações aí, de prosperidade pra todos vocês e o carinho de sempre por estar aqui com a gente através da nossa canal Mais FM, uma rádio muitas vozes. Sou eu, Adolfo Vena, com você até as 17 horas aqui no Território Sertanejo, sempre contando com a sua participação, a indicação do ouvinte, para que esse programa seja muito, mas muito melhor. É você quem pede e nós quem toca, beleza? Liberado desde já o 14996188790 para você pedir sua música, para você mandar o seu abraço, para você mandar sua boa semana aí para quem você quer, através aqui da nossa rádio, a Canal Mais FM, a rádio da família de Bauru. Para você, meu amigo, para você, minha amiga, em casa, no trabalho, no carro, aonde você estiver nesse momento, que Deus te abençoe aí. Muito obrigado por permitir que a gente esteja junto, que podemos, né, possamos, aliás, passar essas duas horas aí juntinho, misturado aqui no Território Sertanejo, beleza? Vamos de música, uma ótima segunda-feira!
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0: Daí o sucesso de Zé Vaqueiro e Marília Tavares.
2: O original. Escuta aí, ó.

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Rodolfo. O sucesso com Israel e Rodolfo não dá, amor não dá em copo de jeito nenhum. Passou por aqui para não te perder, Marquinhã. Ainda tivemos a Thaída Alexandre, esse amor não valeu. Abriu a sequência, o Zé Vaqueiro e a Marília Tavares, não me bloqueia. Eu espero que a sua tarde esteja sendo assim boa, tranquila, né? Apesar da chuva em Bauru, final de semana choveu todinho, mas espero que o seu final de semana tenha sido aí super, mas super bom, super feliz, você e sua família, tudo de bom, né? Final de semana choveu, deu pra ficar em casa, né? Deu pra fazer aquela sopa, aquele fundi, ai que chique, fundi, fundi é muito chique. Eu só ouço falar, é que nem caviar, nunca comi salve. Beijo falar. De 15 horas e 16 minutos agora, boa tarde pra você, meu amigo, aí no seu trabalho. Quero mandar um salve, salve simpatia pra rapaziada da Construção Civil ligado com a gente aí, muito obrigado pelo carinho. O pessoal também, né, da saúde pública aí, você das UPAs, hospitais, né, que atende a gente aí com, sempre com muito cuidado, com muito carinho, aquele salve, salve simpatia. Bom, liberado, é só você participar, o 14 99618 8790. 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

0: Tá aí o sucesso com Natália Siqueira e Guilherme Chante, quem não queria ser que nem eu. Também passou por aqui Alemão do Forró, Que Mal Te Fiz Eu. Ainda tivemos no Território Sertanejo Marcos e Paulo Marcelo, Mesa de Bar. 15 horas e 27 minutos aqui no Território Sertanejo. Pode chover, pode trovejar, o sertanejo não para. Eu vou ali e volto daqui a pouquinho, não saia daí.
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0: Alô, alô, Ariovaldo, Lazardinho Prudência, aquele salve, salve, simpatia pra você aí na sintonia, obrigado pelo carinho. Vamos mandando também um salve, salve, simpatia lá pra Vila Industrial, alô, galera da Vila Industrial. Segundo, aquele salve, salve, simpatia também pra Vila Junta. Alô, galera da Vila Junta, aquele salve, salve aí, ótima semana, hein? Brigadão, tamo junto. É muita chuva, mas o modão aqui não para, não. Vamos mandando um salve, salve, simpatia, Parque Viaduto. Também Jardim Vitória. Alô, Jardim Vitória, ligado com a gente aí. Uma boa tarde pra vocês, viu? Um salve, salve, simpatia lá pro Jardim. Eu, Ouro Verde, Jardim Ouro Verde, gente. Tô engasgando aqui. Alô, Jardim Ouro Verde, aquele salve, salve, simpatia. É chuva lá fora, pinga em mim. Chegando pra vocês, o Caipira Também Pode. Sucesso do Anthony aqui no Território Sertanejo, às 15 horas e 34 minutos.
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0: Aí o sucesso, Nem Dormindo Consigo Te Esquecer, com Jean Giovanni, também passou por aqui, César de Paulinho, Faz de Mim o Seu Amor, e o Anthony abriu a sequência musical com Os Caipira Também Pode.
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0: Pô, tá chovendo em Bauru hoje, segunda-feira tá chovendo, espanta essa preguiça, aumenta o som e vem pro território sertanejo através do 14996188790. Você pede a sua música e manda o seu alô pra quem você queira.
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0: Chegando pra você o sucesso com Luan Santana. E aí, 15 horas e 45 minutos, aqui no território sertanejo.

Aí o sucesso com Zezé de Camargo e Luciano é Minha Vida. Música bonita pra você aqui no território. Passou por aqui também Linhas com Marcos Zibelucci. Ainda tivemos E Aí com Luan Santana abrindo a sequência musical aqui no território sertanejo. 15 horas e 54 minutos, aquele salve, salve, simpatia pra você, meu amigo, minha amiga, aí na sintonia. Chuva, café e sertanejo não tem combinação melhor, não é mesmo? Tamo junto! 15 horas e 55, boa tarde, parceiro. É o Martin Zeiga aqui do Parque Viaduto, ligado na programação. Toca pra nós aí, se possível, Isso Cê Não Conta, com Bruno e Marrone. Ofereço a todos ligados na canal, mais obrigado. Valeu, Martin Zeiga, aquele salve, salve, aquele abraço, amigão, meu parceiro. Esse é parceiro, hein? 15 horas e 55, sucesso com Bruno e Marrone. Isso Cê Não Conta, sua danada.

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5: 4 e 4.
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5: 4 e 5. 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

0: Boa tarde, obrigado pelo carinho, estamos sempre juntos, viu? Salve, salve, aqui no território sertanejo, até dia de chuva vira festa, tá legal, tá legal. Liberado pra você participar aqui, o 14996188790. Tem gente pra falar com a gente? Deixa eu dar uma olhadinha aqui no WhatsApp. Ah, tem sim, deixa eu ver quem vem lá, quem vem lá. Alô, boa tarde.
1: Boa tarde, Deus abençoe a sua tarde. Eu não fui mandar isso, deu pra mandar no fundo da grota. Aí eu fiz pro Serafim, pra minha neta Ana, pra minha neta Isadora, pra minha filha Jéssica, pra Sula, pra Lula, pra Criança Sobral, pra Mery, pro São Antônio, pra nossa amiga Valdete, pro Tetê Boiadeiro, a família lá do Cheque da Gama, nosso amigo Rosivaldo, o pastor Fofoneco do Canamais, e pra todos os ouvintes, pra todos os aniversariantes, pra Nelly e pra irmã da Sula. E pra todos, principalmente aí pra você, Adolfo, toda a sua família. Abraço e um beijo. Vamos escutar seu papai.
0: Opa, obrigado, minha amiga. Tá aí a Dilma lá do 3 América mandando seu salve, salve, simpatia pra nossa galera aqui da rádio, pra todo mundo que tá nos ouvindo e também pra mim. Obrigado, Dilma. Aquele abraço pra você aí. Uma ótima semana, minha querida. Bom, ligado com a gente também tá a rapaziada lá na borracharia do Dai. Ê! Alô, Nenê, aquele salve, salve, simpatia aí, obrigado pelo carinho, viu? Tá aí no fundo da grota, com o Eduardo Costa, pra minha amiga Etilma lá do 3 América.
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2: Boa tarde, Adolfo Vena, salve, salve, simpatia, como é que tá? Tudo bem, companheiro? Aqui quem fala, Antônio Souza, Sandivinho. Adolfo, só quero de pra mim, João Bosco Vinícius, morena linda de Mato Grosso, feira especialmente pra você, pra Dona Edinho, Três Américas, toda a Sarafim, toda a família, Lola Monteiro, Rosa Branca, Fenel, Rosa Branca, Célia Souza. E também para Cleio Sobral, Josivaldo Caminhoneiro e também para Eli Verdó, para todos meus amigos e amigos da Canal Mais FM.
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0: Daí a música Olho nos Olhos, Maurício. Maurício cantou bonito, hein? Henrique Juliano passou por aqui também com Vai Brincando. João Bosco e Vinícius na indicação do ouvinte. Morena Linda do Mato Grosso abriu a sequência musical às 16 horas e 24 minutos aqui no Território Sertanejo.
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0: 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Chegando o sucesso de Leandro e Leonardo, Solidão.

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0: Não. É verdade que... 16 horas e 31 minutos aqui no Território Sertanejo. É. Nós vamos fazer aquele giro rápido pelo apoio cultural e voltamos para a nossa última meia hora de hoje. Quando te ver, é a verdade.
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7: 4:36.
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11: Tá aí, chegando a participação do ouvinte aqui no território sertanejo. Aí, cadê a participação técnica? Aí, agora.
12: Boa tarde, meu amigo Vena. Aqui é o Camarguinho do Forró, na escuta do seu programa, meu irmão. Parabéns, viu? Parabéns, sucesso, sabedoria, saúde pra você e pra sua família. Queria pedir uma música pra você. A música Tonto, do Rick Renner. Sucesso de 1900 e não sei o que lá. E mandar um abraço pro pessoal aqui. Curte o trabalho do Camarguinho do Forró, do Lucas dos Teclados e do Joãozinho Sanfoneiro, ao vivaço. E você é o nosso grande incentivador. Você sabe disso, que eu tenho muito respeito por você. Deus te abençoe.
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11: Aí o sucesso com Rick Renner, Tonto.

0: Aí, sucesso! Rick e Rene, tonto. Falar pro nosso amigo Caio Maguinho do Forró aqui, dá um abraço aí pra você, pro Lucas, também pro João Julião, o sanfoneiro da multidão. Obrigado aí pelo carinho da audiência, tamo sempre juntos. 14 horas e... Que 14 horas, Dorf? É 16 horas e 42 minutos. E nós vamos ficando por aqui, tá certo? Aí, aquele salve, simpatia pra você, minha amiga, aí na sintonia. Você ficou curtindo a nossa programação. Pra você que participou, pra você que gostou, aquele nosso muito obrigado. E você que não gostou? Você que não gostou, obrigado também. Mas eu quero convidar você, ouça amanhã. Amanhã a gente melhora, tá legal? Aí você também vai gostar. Que nosso Senhor Jesus derrame o bálsamo da paz, da alegria, da prosperidade e da saúde aí no teu lar, no seu trabalho, no seu coração, em toda a sua família. Amanhã a gente está de volta às 15 horas aqui com o Território Sertanejo. Agora você fica na companhia dele, Tião Camargo, e no repique da viola, sucesso aqui da nossa canal.
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0: Fui!

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1: 4:55.

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3: 4:59.
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Começando com Tonico e Tinoco, música deles, gravação de 1958, Eu e a Lua. É uma segunda gravação dessa música, feita por Tonico e Tinoco. A primeira gravação eles fizeram em 1955. Depois do Moacir dos Santos e do Sulino, Jacó e Jacózinho, 1964, música gravada ainda em 78 rotações. Aqui era a primeira formação da dupla Jacó e Jacózinho. Era o Benedito Jacobi e o Amado Jacobi. Eles gravaram essa formação, gravou apenas e tão somente 4 músicas, 2 discos, 78 rotações. Aí o Benedito se afastou da dupla, entrou o Antônio, que tornou-se a dupla famosa Jacó e Jacózinho com a segunda formação. Antônio Jacobi e o Amado Jacobi, né? Depois essa música apareceu no primeiro LP da dupla em 1965, mas é a mesma gravação dos 78 rotações de 1964. Na sequência, do Nelson Gomes e do Zé da Estrada, Pedro Bento e Zé da Estrada, 1963, O Dia Mais Lindo da Vida. Que dia será? Qual foi o dia mais lindo da tua vida? Conta pra mim aí. Agora 17h05, Evaldo.

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1: Deixa comigo, agora 17:14, Bauru. Pra você que tá ligado, pra você que tá conectado, acompanhando comigo no Repique da Viola, nosso abraço, nosso carinho e obrigado pela audiência. Hoje é 14 de setembro, segunda-feira. Estamos chegando aí próximo ao início da primavera e também se aproximando do final do ano de 2026. Bastante chuva. Aliás, aqui em Bauru tá chovendo acho que desde sexta-feira, hein, velho? Nossa, eu tô louco pra ir trabalhar, ir lá pra roça, fazer alguma coisa, mas não para de chover, cara. Deus me livre, que coisa, hein? A minha roça tá lá no mato, perdendo a minha plantação, né? Tá certo que a chuva é boa, mas tem hora que precisa parar, né? Chover 3-4 dias assim, acaba atrasando o serviço da gente, né? A gente às vezes levanta de madrugada assim, 4:30, 5 horas, faz café. Mas agora eu vou pra roça, começa a chover. Ei, que... É difícil, difícil. Levantar às 5 não é fácil, pra meio-dia, né? Então, agora são 17:15. O Sebastião Valdeli, Baixo Pé, Minas Gerais. Não achei essa música aí com o Nardella. Eu tenho gravação dela, acho que é com o Milogaro de Henrique, outras duplas, né? Mas é, solo, acordeon, né? Não tenho com o Nardella, eu não achei. Tá bom? Um abraço aí, obrigado pela audiência. Eu prossigo agora aqui atendendo. Deixa eu ver, o Silvio Carlos e a Marlene estão curtindo no Repique da Viola lá no Gerson França. Um abraço para vocês aí, todo o meu povo, meus amigos aí do Jardim Gerson França, e obrigado aí pela audiência. Olha só o que o Silvio Carlos pediu. Do Altevir e do Messias Gisse, não sei nada sobre os dois, vou fazer uma pesquisa, né? Simão e Sabino, saudosa dupla Simão e Sabino, cantam pra gente 1985, Gancho de Madeira. E depois para o Ronaldo Silveira, do Parque Primavera, que pediu Craveiro e Cravinho, Flor do Lodo. Essa música é a primeira gravação dela, é essa que nós vamos ouvir, que é do Craveiro e do Zé Morales. Eles gravaram ainda com o nome de Irmãos Franco, uns 78 rotações, quando eles ainda moravam em Pederneira. Gravação de 1961, Flor do Lodo. Depois eles regravaram em, acho que em 70, 71, por aí, já com o nome de Craveiro e Cravinho, e mudaram o nome da música também para Flor Caída. Mas é a mesma música, Flor do Lodo. Então, se você ouvir aí Flor Caída ou Flor do Lodo, com Craveiro e Cravinho, é a mesma música, né? E aí, eu trago na sequência aqui, deixa eu ver aqui, Tonico e Tinoco, Tonico, Me Leva. Olha, a música do Priminho, Me Leva, né? Atendendo um pedido aqui, deixa eu ver, Reinaldo Salvador, Salvador, lá do 9 de julho, que pediu para ouvir Tonico e Tinoco. Nós vamos ouvir. Tem um pedido aqui também para outra música do Craveiro e Cravinho, que é a Festa do Peão, ou seja, foi gravada com esse nome depois, O Cavalo e a Lambreta. Vamos tocar no próximo bloco, tá bom? Agora é Bauru 17:17, escuta aí.
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11: 5:33.
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0: Grossete, meu gato, você não toca uma moda de viola bem gostosa pra Val, Divino Donizete, velho amor, uma coisa assim, viu? Eu quero oferecer pro TT Boiadeiro, seu cachorro macabra, Edinho do Três Américos, Serafina, TM, um beijo pra criança Sobral, Marcelo Dota, Dota, viu, o Cremonese, um beijo bem gostoso pra aquele rapaz de pretinho, João Massanaro, Raquel Massanaro, e um beijo pro seu cachorro Matias e o seu tatu Chicão. Beijo lá pra você, meu gato.
1: Agora, evolução, 17 horas 36 minutos, 17h36. Seu Antônio, Luizão, lá do Ouro Verde, tenham paciência aí que a gente vai atendendo todo mundo aí, tá bom? Ô, Luizão, eu vou botar a sua música, eu tenho aqui a sua música, né? Mas acontece, o seu áudio tá com problema, tá dando uns ciados, uns estalos pro meio aí. Se você quiser que eu coloque no ar, você grava outro. Senão eu vou colocar a tua música aí no próximo. Acho que nem no próximo bloco não tá, né? Deixa eu ver aqui. Tem bastante pedido aqui. É Rodeio Brasileiro, né? Que você pediu, tá sim. No próximo, esse bloco aqui não coube. Quero dar um alô também pro Sebastião Vodelic. Nem com o Zebete eu tenho essa música aí, tá bom? Vou ficar te devendo. Porque eu trago agora, atendendo, olha aqui, eu atendendo o Juvenal. E aí ele tá oferecendo pra Cíntia, lá no Alto Sumaré. Né? A música, ele pediu e vou ouvir, é do Ted Vieira e do Arlindo Rosa. O Craveiro e o Cravinho gravou essa música com dois nomes. A primeira gravação foi o Cavalo e a Lambreta. Depois mudaram para Festa do Pião. Eu não sei qual que é o nome correto, né? Então tá aí que você pediu. E depois, para Valdete aqui, o Velho Amor. Não achei com o Divino Donizete, mas achei com o Tião Carreiro Pardinho, né? Um dos grandes sucessos de Tião Carreiro Pardinho de 1983. É do Tião Carreiro e do Donizete. Velho Amor. E depois atendendo aqui o José Antônio, do Santa Cecília, que pediu para ouvir Moda de Viola com Liu e Léo, do Lorival dos Santos e do Zé Batuta. Liu e Léo, 1966, A Volta que o Mundo Dá. O mundo às vezes não roda, né? Capota. Como tá capotando a coisa lá em Brasília. Tá feio lá, hein? Supremo Tribunal Federal. Isso vai acabar acontecendo demissões lá de ministros. Tá um monte de gente envolvida. É político, é empresário, é ministro, é... Deus me livre, lá no olho do furacão, né? 17h38, vamos ouvir aí.
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2: Deixa comigo, agora são 17 horas mais 48 minutos, 17h48. Você está comigo, eu estou com você. E nós estamos juntos, unidos pela Canal Mais FM, através do programa No Repique da Viola, que vai para o ar de segunda a sexta, das 17 às 19 horas, sempre com o que há de melhor da música sertaneja de raiz, destacando, né, principalmente a música sertaneja de raiz. E eu prossigo por aqui atendendo agora o Fausto e a Júlia, o Fausto e a Júlia, né? Tá curtindo lá na Vila Santa Inês. Vila Santa Inês é ali pra cima da Vila Independência, né? Todo mundo fala ali que ali é Vila Independência, mas não é. Ali é Vila Santa Inês. A Rua México, por exemplo, começa na Vila Santa Inês, porque eu sei, porque eu já morei ali, quadra 3 da Rua México. Tá certo, Fausto? Um abraço pra você, obrigado pela audiência. Ele diz que a mãe dele é prima, segundo lugar, do Caim, da dupla Bel Caim, que a mãe dele veio de Marília, né? E o Caim, de fato, morou em Marília, né? Ele não nasceu em Marília. Então tá aí pra você, tá aí o seu parente cantando, né? A Bel Caim, 1978, do Caim e do José Russo, Adeus por Toda a Vida. Depois, para o Luizão, lá do Jardim Ouro Verde, uma composição do Jesus Belmiro e do Ronaldo Viola. Ronaldo Viola e João Carvalho, 1994, Rodeio Brasileiro. Depois para o Antônio Carmona, curtindo através do Facebook, do Ramoncito Gomes, o Chico Rei, o Paraná, 1995, Canarinho Prisioneiro. Agora embolou 17h50.

festa maravilhosa vai chegando ao fim. 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

0: Boa tarde, Tião Camargo. Como é que tá? Tudo bem? Aqui quem fala é Antônio Souza Sanguí. Toca aquela música do Zé Tapera e Teodoro, Bolo de Fubá. Ofereço pra todo mundo, hein? Falou, Tião Camargo. Bolo de Tião Camargo, não é bolo de fubá não, rapaz. É bolo de saravá.
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3: Deixa comigo agora, 18 horas mais 6 minutos, 18 e 6. Você está ligado, você está conectado na Canal Mais FM, acompanhando comigo no Repique da Viola. Aquele abraço para todo mundo e obrigado pela audiência. Obrigado pela audiência, meu amigo Gil Cantor. O Gil está sempre conectado na Canal Mais, sempre ligado, acompanhando toda a programação da rádio. Meu amigo Riverinho Boca Rica, o homem que apresenta riqueza sertaneja aqui na Canal Mais, é os domingos. Ele começa às 12 horas, mas se dele tem eu, das 9 e meia dia, com saudade sertaneira. Depois vem o Ribeirinho Boca Rica, riqueza sertaneira. E pra vocês eu trago o Peão Carreiro Zé Paulo deles, 1989, obra divina. E depois atendendo o meu amigo Sebastião Valdeli, Guaxupé, Minas Gerais, do Peão Carreiro, Milionário José Rico, 1973, A Procura de um Amor. Para o seu Antônio, do Peão Carreiro, também do Vitório e do Teodoro, Zé Tapera e Teodoro, 1976, Bolo de Saravá. Luizão pediu uma música que o Luizão adorou. Luizão, essa música, o nome dela é Vingança do Caçador. E o Paulo César, que também está curtindo, pediu uma música aqui, Canoa, com o Leonardo Zé Rico, é Velha Canoa. Tá certo, meu amigo? Vou, na medida do possível, vou programando aqui, tá bom? Agora 18 e 8, vamos escutar aí.
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1: Deixa comigo, agora são 18 horas, 18 minutos, 18 e 18. Quero dar um alô aqui para o Roger. O Roger pediu a música aqui, Amor de Violeiro, é isso? Amor de Violeiro, com a participação do Eduardo Costa, é isso? Olha, tem, acho que deve ter uma meia dúzia de música com esse nome, Amor e Violeiro. Uma das gravações, uma delas é essa aí com o Eduardo Costa, com o trio Parada Dura, que aparece na época, o trio Brasil. Eles tinham brigado com o Mangabinha, tiveram que tirar o nome do trio Parada Dura, o Crione, o Parreirito e o Chonadão. O Mangabinha já tinha saído do trio, né? Mas eu não achei essa gravação aqui, tá? As outras músicas eu tenho com o nome aqui de Amor de Violeiro, tem acho que mais três, mas são todas músicas diferentes, não é a mesma gravada pelo Eduardo Costa. Então eu vou ficar te devendo, tá bom? Não sei se eu vou conseguir atender todo mundo, né? Mas na medida possível a gente vai atendendo. Tem música, o Jacaré lá do Parque da Nação, Jacaré, tenha paciência aí, tá bom? Que eu trago agora pra atendendo aqui a Maria José, o Celso e o Pedro, da Vila Pacífico, que pediram para ouvir Joseval e Josiene, meus amigos, casal, marido e mulher e dupla, né, lá de Guarulhos. Tem um programa na Rádio Cumbica de Guarulhos, inclusive, sábado de manhã. Primeiro CD deles, eu não tenho aqui a data, mas é o primeiro volume, né, de disco deles. A música é do José do Santo Salvo, a música Não é Tarde para Ser Feliz. Bonita música, bom. Belo pedido, um abraço aí. Depois, atendendo aqui deixa eu ver, José Antônio, a Cinta, Cinta Juvenal, né? Então, o José Antônio é do São Cecília, mas tá lá no Sumaré, na casa do Juvenal. Pediu para ouvir e vou ouvir. Do Miguel Ângelo e do Domingo Paulo. Zé Lampinim Verinha, 1970, a Quermesse. E depois, para o Paulo César, o PC, do Crisóstomo Faria e do Belmonte, Milionário José Rico, 1996, Velha Canoa. Essa música foi gravada primeiramente por Belmonte Amaraia, né? Mas ele pediu com o Milionário Zé Rico. Ficou muito bem gravado também com o Milionário Zé Rico. Vamos ouvir, agora em Bauru, 18h21.
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0: 6:30.
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2: Deixa comigo agora, 18 horas 35 minutos, 18h35. 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

0: entre ambos sexos, no. Yo fui a mandar mi memoria de salud para no estar. Yo fui a pisar a fin, para mi reina, para mi pesadora, para mi filha Jéssica, para todas as minhas amigas e amigos que estão escutando o canal mais, para todos os ouvintes, para todos os aniversariantes, para todos os locutores. Principalmente para você, para o Jota e para toda a sua família, assim, que Deus abençoe. Abraço, beijo, vamos escutar esse programa.
1: Boa noite, Tio Camargo. Aqui é o Jacaré de Paginação, está governo com a gente para você. Dá com o Robertinho, soldado sem farda. Eu ofereço para o ministro Isabel, para você, para o DT Boadeiro, para o Ricardo Capuano e para o caminhoneiro Rosivaldo, o bujão da Independência e todos os amigos de Bauru região e todos os ouvintes da Canal Mais FM. Uma ótima boa noite para todo mundo.

0: Agora em Bauru são 18 horas mais 38 minutos, 18h38. Deixa eu ver se eu entendi aqui. O Renato tá pedindo um beijo pra Valdete, que tá aqui no zap do Roger, né? O Roger tá pedindo. Ai, não fresqueia não, hein? E prosseguindo, eu trago agora para a Marta e o Paulo Ribeiro da Vila Solto. Aqui é perto da rádio, né, Vila Solto? Pediram e vão ouvir. A música é do Vidal e do Chico Lau. Olha aí. Chitãozinho e Chororó, 1982, obra de poeta. Gosto muito dessa música, a letra dela é bonita, né? Depois, para o meu amigo Luizão, lá do Jardim Ouro Verde, do Zala e do Ted Vieira. Zilo e Zalo, 1963, Vingança do Caçador. E para o meu amigo Jacaré, o Wagner Reginaldo Jacaré do Parque das Nações, todos os meus amigos lá do Parque das Nações, para vocês e para nós todos do Léo Canhoto e Robertinho, 1970, Soldado Sem Farda. Agora em Bauru, 18h39.
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0: Do Vidal e do Chico Lau, Chitãozinho e Chororó, 1982, obras de poeta.

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0: Agora em Bauru são 18 horas mais 50 minutos, 18h50. Eu acho que os compositores, né, deveriam analisar um pouco mais antes de escrever uma letra, né? Tem muitas letras bastante incoerentes. Por exemplo, essa música Soldado Sem Farda, não que ela seja incoerente, mas foi um tremendo puxa-saquismo do Léo Canhoto para puxar o saco do exército, das forças armadas e tal, né? Sem dúvida alguma, homenagear o presidente. O presidente, na época de 1970, era o Médici, o Garrasta Azul Médici, um carrasco, né? Houve um crescimento econômico e tal nessa época aí, mas ele mandou matar muita gente. Quem era o opositor dele, ele mandava matar. Sem dúvida alguma, Garrasta Azul Médici, né? Tá certo? Eu curti muito essa música aí também, Soldado Sem Farda, nessa época aí. Eu estava lá nos meus 18 anos, eu não estudava muito política. Depois eu comecei a estudar política, história, né? Aí você começa a entender as coisas um pouco melhor, né? Eu vou trazer agora aqui o Bocó que é o Paraíso, atendendo o pedido do Benedito Carlos, do Leão 13. Eu vi uma entrevista do Mococa, ele falando que sobre essa música aqui, de fato, essa música foi gravada bem antes pelo Sérgio Reis, né? Só que o Mococa errou o nome da música, ele falou filho pródigo, é filho adotivo. E o compositor dessa música, o doutor Arthur Moreira, em parceria com Sebastião Ferreira da Silva, a música é do doutor Arthur Moreira, que era justamente um delegado famoso, durão, da época da ditadura. O doutor Arthur Moreira era o delegado-chefe do COD em São Paulo, né? Então, ele já é falecido. Mas era um poeta, ele que escreveu a letra dessa música aqui. Mococa e Moraci gravou também, tá aí, 2002, filho adotivo. E depois, atendendo Dona Eva e seu Sebastião, na Vila Falcão, eu trago do Tuta e do Zico, Zico e Zeca, 1963, Querer Bem. E atendendo o Jurandir aqui do centro de Bauru, a última do programa de hoje, Lio e Léo, do Dino Franco, 1963, Derradeira Morada. Eu volto amanhã com mais um no Repique da Viola. Fique ligado na Canal Mais. É lógico.
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4: 8 e 6. 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
5: Do Sérgio Salvani e do Estevão Salvani. Dino Frank Moraí, 1982, Rancho da Boa Paz.

0: coisa linda. Você sabe cantar tudo,
1: rapaz. 8:32.
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1: 8h37.
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1: 8h41.
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0: 8h48.
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0: Muito obrigado, minha amiga. 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
1: junto,
0: é isso?
1: Tamo junto.
0: Que é isso? 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